0: mais final de semana, hein? Quem gasta mais, quem solta mais uma grana por aí, esbanja mais, é o solteiro ou o casado? Conta pra gente aí, Alex Balari.
1: Eu acho que com certeza, 100% de certeza, o solteiro vai gastar mais.
0: Por quê?
1: Tenho certeza, Cris.
0: Por quê?
1: Eu tenho vários amigos solteiros e
0: sério?
1: É isso que acontece. Eu sou casado, a gente gasta só uma janta.
0: Sim.
1: E depois vai pra casa. E o solteiro gasta janta, gasta sobremesa.
0: Opa!
1: Vai pro baile, volta ainda, com certeza.

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0: final de semana. Só que a pesquisa de hoje é o solteiro ou casado. Mas o Antônio quer mandar um recado antes, né, Antônio? De onde você fala? Conta pra gente.
1: Eu tô em Campo Grande, mas...

dirija. Se dirigir, não beba. Então, se você for pegar agora um motorista de aplicativo, se você for pegar agora um táxi ou também através, né, dos outros aplicativos, e a pessoa e o motorista não tiver ligado na Clube, você vai falar o seguinte: ou coloca aí na Clube FM. Se o motorista aceitar essa sua proposta, ah, meu filho, faz um vídeo, manda pra gente no 0800 3...

0: Gedeias. Conta pra gente se é verdade. Abra o jogo, não esconda nada.
1: Então, acho que o solteiro gasta mais.
0: É?
1: Com certeza gasta mais. O casado tem sua esposa, tem sua casa, pode fazer alguma coisa ali. Já o solteiro não tem nada.
0: Eita.
1: E é gastar. Porque era churrasco.

0: paizão, né, gente? Fazer aquele churrasco? Então tá bom. Mas já tem resposta aqui, a Magda Vieira de Santa Maria vai contar pra gente quem gasta mais. Solteiro ou casado, Magda? Conta pra gente.
1: Quem gasta mais, eu acho que é o solteiro, né?
0: É.
1: Porque, olha, fui casada e não gastei tanto.
0: Não.
1: Como eu tô gastando agora.
0: Jura?
1: A conta não fecha.
0: Certo.
1: Aqui a Magda Vieira fala aqui da Santa Maria e tá na clube, tá bom demais.

o Santos Freitas, que mora em São Sebastião, final do telefone 3474. Ô, Léo, agora fazer aquele churrasco, hein? Caprichado, parabéns. E olha, nessa próxima hora,

participando também, que já já tem dois convites, duas oportunidades, meu Deus do céu. E você curtiu o show do Zé Neto e Cristiano, nosso encontro marcado aqui na

0: de onde?
1: Que é o Marcelo Araújo, de Montes Claros, Minas Gerais.
0: Oi, Marcelo.
1: Passando por Salinas, disputando a melhor do Brasil em busca do Vitória da Conquista na Bahia.
0: Eita!
1: Sobre a enquete, eu acredito que o solteiro gaste mais que o casado, apesar de eu ser solteiro, mas já sou um velho de 50 anos, então a gente já tem menos pressão, igual a galera mais nova aí.
0: Verdade.
1: E solteiro, então, a noite promete.

0: certeza são solteiros, né?
1: Solteiros?
0: Solteiros todos nós sabemos, né? Tudo a night é night, né?
2: Night.
0: E acaba gastando um pouquinho a mais, né?
2: Sério?
0: Aqui é Valdir de Blumenau, Santa Catarina.

0: gente.
1: Quem gasta mais, geralmente, é os casados. E agora, sábado, vamos descansar, né? Uma boa noite a todos aí, meus parabéns. A rádio excelente, só música excelente.
0: Meu querido, obrigada, viu? Bom descanso pra você também. Continue sempre grudadinho aqui na nossa programação, que é feito com muito carinho pra você. Fique à vontade. Então, os solteiros estão gastando mais. Então, ó, tá na hora de, ó, gastar um pouquinho menos, né? Daqui a pouquinho tem esse presente pra você. Você é muito especial.
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2: E você não vem sozinho nem sozinha não, viu? Com direito a acompanhante. São duas vagas. Atenção, Patrícia Gomes Ribeiro, que mora em Santo Antônio do Descoberto.

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1: Bom domingo pra você, meio de mês, né? 16 de agosto de 2026. Vamos que vamos, com muita alegria, muita música boa. E o presente que não pode faltar de jeito nenhum. Tem uma caixa de som Mondial Connect Party, maravilhosa. Faz um barulho danado com qualidade, viu? Você vai ouvir a Clube em alto e bom som, onde você quiser. Pra poder participar, vamos trocar palavras de amor e sentimento com quem você gosta? Fica à vontade pra expressar o seu carinho aqui no 0800-342-1055. Combinado? Música boa? Também não pode faltar. E a primeira do Puro Amor de hoje, eu convido você a aumentar o volume um pouquinho do seu rádio, do seu celular, da sua Alexa, porque essa vai bater forte no seu coração com

0: tá na Clube tá bom demais. Phil Collins, Everyday, aqui no Por Amor da sua Clube. Falando em Por Amor.
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0: Agora é a Amanda, que tá mandando um recado bem especial pro Lucas, que é o namorado, dizendo assim, ó. Amor, você chegou de um jeito tão especial e aos poucos se tornou parte dos meus melhores dias, viu? Obrigada por todo o carinho, companheirismo e por fazer o meu coração sorrir até nas coisas mais simples. Ter você na minha vida é bom demais, porque tá na Clube, tá bom demais.

0: oficial da música boa, dos seus sentimentos, do seu coração, da sua vida. Tocando House Martins, Melô do Papel, de volta. Grandes clássicos internacionais para embalar os seus sentimentos aqui na Clube.
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0: O Rafael tá com a gente na Ceilândia para Juliana, que é a esposa, abrindo o coração, expressando todo o amor e sentimento aqui na Clube. A vida fica muito mais bonita quando temos alguém especial para dividir os sonhos, as conquistas e até os dias difíceis. Você é minha companheira, minha alegria e uma das melhores partes da minha história. Te amo muito. Beijos.

0: muita música boa, inclusive na voz de Mariah Carey, essa regravação incrível de Phil Collins e a música Take a Look at Me Now na sua clube, tema de novela, a gente toca pra você. Mandar um super abraço pra Carol, tá com a gente em Blumenau, que coisa boa, essa região é maravilhosa, né? Um abraço pra você que tá sintonizado com a gente aqui na clube, acompanhando.
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0: Tá mandando um recado aqui pro Felipe, que é o namorado, tá dizendo assim, ó: não preciso de grandes motivos para lembrar o quanto você é especial. Basta pensar em todos os momentos que já vivemos e em quantos sorrisos você trouxe para os meus dias. Que a nossa história continue sendo leve, verdadeira e cheia, cheia de carinho. Porque eu amo você. Tá na clube, tá bom demais.

0: clube, música boa e muitos sentimentos. W, Look at My Girl, pra você acompanhando aqui por amor.
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0: Saindo agora uma caixa de som da Mondial pra Viviane Leite da Silva, da Cidade Ocidental. Final do telefone 9918. Parabéns pra você.
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tá na clube, tá bom demais. Prepare-se para mais uma hora de emoção, música boa, coração batendo forte. A sua expressão de sentimento também conta muito, sabe? Aquele recado que você manda para a pessoa que você gosta, até a gente aqui se emociona. O Brasil inteiro se emociona. Bora fazer parte desse por amor? Então vamos nessa. 0800 342 1055. Muito prazer, eu sou o Ed. Daqui a pouquinho, no final dessa hora, tem uma camisa oficial do seu time do coração, original, do jeito que o torcedor raiz merece, viu? Falando em merecer, música boa, a gente merece ouvir também, né? November Rain com Guns N' Roses na sua clube.

0: na Clube tá bom demais. Rita Lee, desculpe o Aue, pra você curtindo aqui o Por Amor, com muitos recados pra lá de apaixonados. É muita emoção.
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0: Um super abraço pro Bruno em Águas Claras com a gente, pra Camila, que é a esposa. Tá voltando pra casa, curtindo, acompanhando e se emocionando também. E sentiu aquela vontade de expressar o carinho pra todo o Brasil, pra Camila. E ele tá dizendo assim, ó: amor, entre tantas coisas boas que a vida me trouxe, você tem um lugar especial. Obrigado por estar ao meu lado, por acreditar nos nossos sonhos e por fazer dos momentos simples lembranças inesquecíveis. Você faz toda a diferença na minha vida, sempre.

0: Gente, Ivete Sangalo, Back at One, nessa marcou a virada do milênio. Maravilhosa música pra gente curtir juntos.
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0: Com o seu recado especial, agora é a Natália, que tá em Carangola, zona da Mata Mineira. Tá acompanhando a gente, pra quem já vai descendo ali pro estado do Rio de Janeiro. Que coisa boa, que privilégio.

com você, mandando pro Gustavo, que é o namorado, dizendo assim, ó: gosto da forma que você transforma um dia comum em um dia especial, do seu jeito de cuidar, de fazer sorrir e de estar presente quando mais preciso. Que a gente continue colecionando momentos bonitos e construindo uma história cada vez mais especial. Dedico pra você todas as músicas do Por Amor. Tá na Clube, tá bom demais.

Clube, muita música boa, clássico dos anos 80 de volta, Ahá, tocando pra você, Crying in the Rain. Muito bom, né? Grandes recordações, sentimentos pra você acompanhando a Clube, lembrando que já já tem camisa oficial do seu time do coração, ela é original, do jeito que a gente que é torcedor raiz merece. Porque a gente passa pelas alegrias, mas passa pelo sofrimento com o nosso time também, hein? Meu Deus! Mas faz parte do futebol, faz parte da torcida, faz parte da vida, certo? Mas com a camisa oficial fica muito diferente, dá outro sabor. Vamos juntos? 0800-342-1055, já já tem resultado aqui na sua clube. Enquanto isso, tem Ed Sheeran.

0: Clube, música boa, Rádio Táxi e a música Eva. Essa daqui embalou sua vida também nos carnavais Brasil afora. Fala a verdade. Cantou junto, né? Coisa boa. Tem presente agora.
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0: Camisa oficial do seu time do coração pro Frank Santos Rocha do Lago Norte, final do telefone 5772. Parabéns.

0: na Clube tá bom demais.
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0: É o nosso domingão que tá só começando e aqui na Clube você vive muitas emoções, como diz o nosso rei Roberto Carlos, né? São muitas emoções, bicho. Bom, falando nisso, aqui na Clube tá aberta a temporada de navios 2026. É o seguinte, tem navio com Roberto Carlos, tem navio com Embaixador, com Daniel, Chitãozinho e Chororó, tem o Cabaré e muito mais. É só ficar ligado aqui na programação, se inscrever e já tá participando. Combinado? Bom demais, daqui a pouquinho tem pra você um ventilador da Mondial maravilhoso. Pra isso, vamos conversar, vamos trocar uma ideia. 0800-342-1055 com os grandes clássicos da música, do jeito que a gente gosta de ouvir, sentir e até imaginar. E In Excess, Beautiful Girl, na sua...

0: Clube Lady Gaga, Always Remember Us This Way, aqui na Madrugada Viva da sua Clube.
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0: Alô, alô, Anderson, tá com a gente, com a Priscila, a Lorena também, família boa reunida acompanhando o clube na Ceilândia, coisa boa. Águas Claras, Maurício, Daniela e Cauã. Que satisfação, que alegria poder estar te fazendo companhia. Essa troca é maravilhosa, né? Faz companhia pra gente faz companhia pra você e a clube toca muita música boa. Kelly Clarkson, Breakaway.

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0: Clube, Rihanna Diamonds, aqui na Madrugada Viva da sua Clube.
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0: São Sebastião tá na sintonia da Clube, a Fabiano Rodrigues, a Lavinha, em Carangola, Wesley, Cristina e Arthur. Que maravilha poder estar trocando essa energia com você em mais um domingo aqui na Clube. Continue com a gente, acompanhando, curtindo, com muita música boa. Hathaway, I miss you.
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0: Bebê Cars Drive, pra você acompanhando aqui a madrugada viva, com muita alegria, com muitos sentimentos.
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0: Porque as músicas são de emocionar, como já diz Gustavo Lima, que pancada, né? Daqui a pouquinho tem ventilador da Mondial pra você. Alô, Vicente Pires, Tatiana, Leandro e Bianca, Recanto das Emas, o Fábio, a Rosana e a Larissa. Onde é que você tá? Conta pra gente, abre o seu coração, o que tá se passando aí nos seus pensamentos. Quer conversar? Conta com a Clube. Tribalistas, Velha Infância, essa marcou também o início dos anos 2000. É maravilhosa, temas de novela que contam a sua história, a gente traz de volta aqui na Clube.

0: Clube, música boa. Whitney Houston, I Look to You, trazendo de volta essa recordação. Lembrou que novela que é? Conta pra gente aqui no WhatsApp, queremos saber.
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0: Saindo agora um ventilador da Mondial pra Anne Caroline Souza Lima, de São Paulo. Final do telefone 1343. Parabéns pra você, Anne.
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Vamos lá para mais uma super hora de muita música, muita alegria, muito prazer. Eu sou o Ed. Continue com a Clube. Para você que tá em casa, tá no carro, tá trabalhando agora, é motorista de aplicativo, é taxista. Para você nas rodovias de todo o Brasil, obrigado, viu, pela carona e pela preferência. Uma coisa a gente promete: emoções, música boa, para deixar o seu domingo ainda melhor, tá? 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Combinado? 0800 342 1055. Bryan Adams chegando na Clube.

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0: Clube Atlantic Star, Always, aqui na Madrugada Viva.
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0: Muito viva, porque a gente manda um abraço pra você que tá sintonizado com muito carinho. No Gama, o Douglas, a Jaqueline e o Pedro. Alô, Varginha, Sul de Minas. Emerson, Natália e Amanda. Que coisa boa poder te fazer companhia, conta com a gente. Chegando ele agora na Clube, Lulu Santos. Apenas mais uma de amor, aqui na Madrugada Viva.

0: música boa. E o ex-Beatle trazendo pra você essa canção que é linda demais. É o Paul McCartney, No More Lonely Nights, pra você acompanhar da Madrugada Viva. Coisa boa, hein?
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0: Alô, Itapuã com a gente, Suelen, Renato e Beatriz na sintonia no Valparaíso, Márcio, a Verônica e Lucas. Alô, Lusiânia. Alô, em torno, Kátia, Roberto e Mariana fazendo companhia, trocando maior energia com a gente aqui no WhatsApp. Que coisa boa poder estar te fazendo companhia também, certo? A música boa não pode parar, porque quando a gente ouve essa daqui, os pensamentos fluem, os desejos vêm, os sonhos acontecem, porque uma boa música, ouvindo na altura que a gente gosta, é simplesmente empolgante. E a gente traz pra você Coldplay, Paradise, pra gente cantar juntos e se emocionar aqui na

0: tá na Clube Tá Bom Demais, Christopher Cross e a música Sailing, baita recordação de volta aqui na Clube.
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0: 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Manda sua mensagem pra gente, 0800-342-1055. Alô Santa Bárbara com a gente, nossa caçulinha na Rede Clube FM Brasil. Turma que tá sintonizada, curtindo e acompanhando o Alessandro, a Sandra e o Gabriel. Na estrutural, a Janaína, Fernando e Caio, em Águas Lindas, o Rodolfo, a Eliane e a Clara. Alô Natal, Alex, Pamela e Henrique. Bom demais estar junto com você pra ouvir agora a Tiziano Ferro e a música Embranato na sua clube. É.

0: Clube e mais uma que marcou a virada do milênio. Lara Fabian, Love by Grace, fechando essa hora aqui da Madrugada Viva. 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
0: 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De presente pro Wesley Ribeiro Martins, do Núcleo Bandeirante, final do telefone 9990. Parabéns, aproveita muito o seu domingo com a Clube, sempre muita música e muitas promoções do jeito que você gosta. Um abraço e boa semana, valeu!
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você ouvindo a sua clube, pode participar e interagir, porque eu tenho um convite pra você. Nós vamos juntos no show do Zé Neto e Cristiano. Isso mesmo, tem dois ingressos de presente. Nós vamos juntinhos. Eu espero ganhar o meu aqui na rádio, né? Então, é o maior show da história. Vai rolar dia 17 de outubro na Arena Madre Garricha. Então, participa. 0800-342-1055. Conta pra gente, se você pudesse viajar no tempo, iria para o passado ou futuro e por quê? Qual o motivo que você ia pro passado, pro futuro? Passado você vai tentar corrigir alguma coisa e no futuro você deseja, almeja algo importante na sua vida? Conta pra gente, tá bom? Grava aquela mensagem de áudio bem animada. Adel, Samuel, lá

0: né? Fala comigo, Júlio. Ele tem bom despacho. Bom dia, Júlio. E aí?
1: É, rapaz. Voltar no passado é bom demais. Na época de criança, viu? Nossa, como é bom, viu?
0: Sente saudade?
1: Tá na clube? Tá bom demais. Põe nas promoções aí. Vamos tomar um cafezinho, Três Corações?
0: Não tô sentindo o cheirinho daqui. Então, você ligado na sua clube, nesse domingão. Ai, como é bom ter você aqui. Vamos participando, hein? Vai participando no 0800-342-1055. Tem dois ingressos para o evento do ano: 15 anos com Zé Neto e Cristiano, maior show da nossa história, dia 17.

0: Clube, a rádio oficial da música boa, Beyoncé Replaceable.
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0: Ó, tem dois ingressos pra você curtir o evento do ano, 15 anos com Zanetti e Cristiano, o maior show da nossa história. Dia 17 de outubro na Arena Maria Garrincha. Aproveita, grava aquela mensagem de áudio no nosso WhatsApp no 0800 342 1055.

Leite Pires, bom dia Danilo, Simone e Lorena. O Naí, aquele abraço especial para o Wellington, a Cristina e também a Natália. Na sua clube, na madrugada viva, tem Leonardo com Eduardo Costa, que parceria. Laço aberto.

0: Clube, a rádio oficial da música boa, você ouviu Billie Eilish.
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0: Então, tem dois ingressos para o evento do ano. 15 anos com Zelete Cristiano, maior show da história, dia 17 de outubro, na Arena Mané Garrincha. Se você pudesse viajar no tempo, iria para o passado ou futuro? Fala comigo, Paulo.
2: Eu iria para o futuro.
0: É mesmo?
2: Pra eu logo ir lá ver o que eu alcancei, ver que eu venci na vida.
0: Sim.
2: E claro, desfrutar do que eu plantei.
0: Tá certo.
2: E é isso, hein? Tá na Clube, tá bom demais. Quero ganhar esse ingresso aí pro show do Zé Cristiano, hein?
0: Tá concorrendo.

0: Fleetwood Mac com Dreams.
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0: Então, você curtiu a sua clube, 15 anos de Zé Neto e Cristiano. 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Quem se

0: trouxe deu bem, bem demais aqui na sua clube.
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minutinhos, tocando música boa pra você o tempo todo. Participe, interage, pede sua música, manda beijos e abraços. Bom domingo pra você. Tá fazendo o que nesse domingão? Dá aquela pulada na cama aí, ó. Já começa a sacudir o esqueleto, vamos que vamos, né? Tá chegando em casa agora, tá deitado ouvindo a clube. Eu tô fazendo aquele lanchinho, né? Virou a madrugada, chega em casa, você vai tomar um café de uma vez, fazer aquele lanchinho antes de dormir. Ah, bom ter você aqui, hein? Tá trabalhando, motorista de aplicativo. Você que é padeiro, alô Marcelo Padeiro, no interior de São Paulo, na Rede Clube, mandou mensagem pra gente aqui, Marcelo Padeiro. Cuidado, queima o pão não, hein? Não vou fazer aquela brincadeira não. Bom, você ouvindo a sua clube, participa com a gente. Se você pudesse viajar no tempo, iria para o passado ou o futuro? Conta por quê? 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Vamos começar bem o bom dia com o Fornoblocks.

0: passado não volta mais.
1: Você já sabe, né?
0: O presente nós estamos carregando.
1: Tá certo.
0: E o futuro é algo que a gente sonha e procure e prepare-se para alcançar naquilo que nós tanto almeja. Tá na Clube, tá bom demais.
1: 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A Iraci quer mandar um beijo pro filhão que tá indo trabalhar, né, Iraci? Chega
2: quero
1: mais.
2: Quero mandar um alô pra todos os ouvintes e pro meu filho Daniel.
1: Pro Daniel.
2: Tá saindo agora pra trabalhar.
1: Bom trabalho.
2: Guerreiro, eu amo esse filho. E os outros também. Graciava, Sativa de Pirassununga.
1: Beijo, minha linda, tudo de bom pra você. Em São Camilo, um abraço pro Zé Hélio, tá curtindo a Clube. Bom dia pra você, tá, Zé? Agora tem Djavan, Oceano, no Bom Dia Clube.

0: Clube, a rádio oficial da música boa, James Blunt, You're Beautiful.
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0: Então, se você pudesse viajar no tempo, iria para o passado ou futuro? Fala comigo, Alex.
2: Estamos aqui trabalhando.
0: Tá trabalhando.
2: Mais um dia, graças a Deus.
0: Bom,
2: cara, respondendo a enquete de vocês, com certeza eu gostaria de voltar para o passado. Passado é maravilhoso, né, cara? O futuro só pertence a Deus. O futuro a gente não sabe o que a gente espera.
0: Sim.
2: Mas o passado foi maravilhoso. Tá na clube, tá bom demais.
0: Fala comigo, Sária.
3: Eu voltaria pra melhorar o que fosse possível pra o futuro ser melhor. Meu futuro. Abração, me coloca na promoção aí desse show de 15 anos que eu tô ansiosa.
0: Tá participando, meu bem, um beijo pra você. Você curtindo a sua clube, tem Candy Logs.

Sandra e Amanda. Você curte nosso clube? Participa no 0800-342-1055. Daqui a pouquinho tem resultado de promoção. Você pode ser um sortudo ou a sortuda que vai faturar um espremedor elétrico. Agora tem Renato Russo com Paulo Ricardo, a Cruz.

0: Souza. Do Riacho Fundo, final do telefone 9814, faturou na sua clube.
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0: futuro tem multiprocessador da Mondial de presente. Cola com a gente. Fala comigo, Adalberto.
1: Eu gostaria de ver o futuro.
0: O futuro?
1: Pra ver se eu vou ficar rico, né?
0: Ah.
1: Ele trabalha, trabalha e não fica rico, né, Guto? Aqui é Adalberto Taguatinga Norte, tá na clube, tá bom demais.
0: Então, você ligado na sua clube. 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Continua o Bom Dia Clube dessa manhã de domingão. Voltando no tempo com ela, Sandra de Sá, Retratos e Canções.

0: tudo e por quê? Conta pra gente no 0800-342-1055. Combinado? Fala, Humberto.
1: Queria voltar lá nos anos 80, que perdi meu pai, tinha 5 anos de idade. Então só queria vê-lo, conhecê-lo, assim, sem mudar nada no presente. Só pra me ter a imagem viva dele. É isso aí, participar das promoções, que aqui é clube. Tá na clube, acabou demais.
0: Agora tem Backstreet Boys pra você.

0: Nenhum pelo futuro. Eu com certeza voltarei ao passado. Mais precisamente ali os anos 80, anos 90, que foi a melhor época da minha vida.
1: Que bom.
0: Viveria os momentos bons, veria os amigos, a época de ensino médio. Com certeza, o meu interesse é no passado.
1: Boa, na Clube tem W com X Beautiful pra você. Bom dia. Mistério.

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1: Ah, tem sim, multiprocessador da Bom de Outubro, chefe 71. Quem se deu bem foi a Aline Correia Miranda, de Santa Maria, final do telefone 4610. Se deu bem demais a sua.

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0: Santana, Olho Marrom.
1: Bom dia, clube.
0: Então, se você pudesse viajar no tempo, iria para o passado ou futuro? Conta pra gente, ô Jorge.
2: Ah, eu queria voltar no passado, viu? Poder voltar no passado pra acertar algumas coisas que eu tomei a decisão errada.
0: Entendi.
2: Que me afetou até agora, então eu acho que certas coisas já passou, mas se eu pudesse voltar ao passado, eu voltaria uns 20 anos. Aí eu não queria voltar, mas saber o que ia acontecer na minha cabeça que eu tenho hoje.
0: Tá certo.
2: E tá na clube, tá bom demais. Tá nessa voz aí.
0: Tudo de bom, Jorge. Você ligado na sua clube, daqui a pouquinho tem resultado de promoção. Tem churrasqueira elétrica. Agora tem o Gustavo Lima. Abre o portão aí, ó.

0: do futuro, por quê? Então, interage com a gente, grava sua mensagem de áudio, fala comigo, Franklin.
1: Muito, eu votaria no passado, viu? Hoje, agora, nesse exato momento que eu tô falando com você, eu votaria no passado, viu, votaria. Cara? No passado, ali, 2019, foi o ano que eu perdi a minha mãe, eu voltaria alguns dias antes, viu, Guto?
0: Entendi.
1: Eu voltaria alguns dias antes pra dizer pra minha mãe o tanto que eu a amo, Guto. Eu voltaria, cara. Hoje, agora, nesse exato momento, eu voltaria. Tá na clube, tá bom demais. Aqui é clube.
0: Valeu, Franklin. Você ligado na sua clube. Aproveita, pede sua música, manda beijos e abraços. Daqui a pouquinho tem resultado de promoção churrasqueira elétrica da Mondial de presente. A gente volta no tempo com o Bruno e Marrone. Curte a

0: rádio oficial da música boa, Henrique e Juliana, Amor dos Outros.
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0: Então, churrasqueira elétrica, quem tá se dando bem é a Cleidiane de Jesus Coelho de Sobradinho 2. Bom, vem embora, você fica na companhia do Marquinhos, valeu!
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0: Para nossa pergunta, que é o seguinte: o que você mais gosta de fazer na vida? É viajar, passear, receber os amigos? Ah, melhor ainda, num domingo então. É almoçar fora, fila boa na casa dos outros? Conta pra clube, a gente quer saber. 0800-342-1055, pode mandar seu áudio. E por aqui a gente fica começando bem com um grande clássico, ó, Chitão e Chororó, Evidências.
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0: acabou a Gustavo Lima e na Castela. Bom demais, com certeza, muitos prêmios para você, o melhor ouvinte do mundo, e é claro, a sua participação direta no nosso bate-papo domingo, ou sim, qual a melhor coisa que você gosta de fazer na vida? Seja domingo, qualquer dia da semana, viajar, passear, ler, fazer nada também pode, quem sabe? Oi, Cláudia, conta pra clube.
1: Olha, sobre essa perguntinha aí, eu gosto de show, de música, olha, e ajudar o cantor a cantar.
0: Que legal!
1: Assim, com dó dele, esforçar muito, daí eu ajudo ele um pouquinho.
0: Isso, né?
1: Aqui é clube, tá na clube, tá bom demais, me coloca nas promoções, beijo, fica com Deus.
0: Beleza, obrigado, olha, tem que cantar mesmo, porque vai que ele esquece a letra, né? Você tem que ajudar. Ajuda aí agora então, Matheus, Cauã, Lauana Prado. Admita que você ajuda, porque tá na clube.

0: Aqui é Cleonice, falo da Candangolândia.
1: Tudo bom?
0: Estou passando para desejar a todos vocês um ótimo domingo, um bom final de semana.
1: Obrigado.
0: E respondendo a perguntinha da enquete, o que eu mais gosto de fazer, não independente de qualquer dia, com certeza, primeira coisa é ficar ligadinha na clube.
1: Aí!
0: E fazer meus artesanatos. E no domingo almoçar e passar o dia com a família.
1: É gostoso,
0: quero dizer,
1: né?
0: Quero também que tá na clube, tá bom demais aqui, é clube.
1: Que bom, Cleonice!

0: de fazer na vida. Conta pra gente, quem tá falando?
1: Sou Davi Serraleiro aqui.
0: Tudo bom, Davi?
1: Domingo que eu gosto de fazer, descansar.
0: Bom.
1: Segunda-feira, destino Campo Belo. Continuo agarrado ouvindo a rádio. Parabéns, só música excelente. Tamo junto, guerreiro. Que Deus nos guie sempre, todos os ouvintes.
0: Valeu, Davi. Obrigado pela sua participação. 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

0: 1996, Backstreet Boys, As Long As You Love Me.
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0: Sempre tem presente pra você, o melhor ouvinte do mundo. E agora saiu, hein? É uma inscrição para a corrida mais gostosa do Brasil. Full Run Brasília, dia 23 de agosto, às 7 da manhã. São 5 quilômetros de esporte, gastronomia e uma experiência única. Coisa boa. E quem se deu muito bem, sabe quem foi? Foi a Ludmila da Silva Chagas de Taguatinga. Final de telefone 7824. Ludmila, valeu!

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0: Yentz Mantal.
1: Muito, muito mais, muito bom dia. É domingão, você tá ligado aqui na Clube a partir de agora, na programação especial deste domingo, dia 16 de agosto de 2026. Para você que nos acompanha aqui, né, na programação da Clube, obrigado pela sua sintonia.

pela sua conexão. Estaremos trazendo a partir de agora muita música, participação sua. Estaremos sorteando hoje um frango assado do nosso amigo Alessio, da dona Marli, né? Voltou novamente o seu endereço normal na Gustavo Zimmermann, ali ao lado da Rede Top. 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

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Estaremos em vários pontos da cidade hoje. Estaremos inicialmente na 15ª caminhada, na Vila Itopapa, em nome de bebidas Schluck Traumhaus.

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Também estaremos na festa da Carefest, 33 anos já, 33ª edição, em nome de Lasberg Cervejaria, restaurante Sunfaces P,

0: 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E hoje também tem festa, sabe onde? Da paróquia Nossa Senhora da Glória, no mesmo bairro, em nome de Comercial Tomil, Automecânica Osmar, Ótica Yara e Mercado Gemix, com a equipe do Luiz Irageu, estaremos também divulgando esta festa bonita. 9:05, vamos iniciar nossa equipe. Aqui não tem bet nem nada, aqui não tem jogo antecipado, não se sabe o jogo antes de encerrar, porque aqui são timaço que faz gol. David, seja bem-vindo nesta manhã de domingo, bom dia.
1: Bom dia, bom dia, clube.
0: Bom dia, Cássia Mantal, seja bem-vinda, bom dia, bom dia.
2: Bom dia, Jens, bom dia, amigos, amigas, um super bom dia e um ótimo domingo a todos. Estamos iniciando, mit Lust und Soch, immer lustig, nunca traurig, o meu, o seu, o nosso.
3: Antigamente era assim.
2: E desejando a todos bom dia.

0: Bom dia, família.
1: Bom dia pra você.
0: Pra você também.
1: Bom dia para esse dia.
0: Dia lindo. Faça chuva ou faça sol. Café tá na mesa. Que delícia. Quem acordou sorrindo, hein? Manda embora a tristeza. Sorria, alegria. É chuva.
1: Bom dia pra chuva também.
0: Muita.
1: Bom dia pra toda a natureza.
0: Natureza linda.
1: E que todos digam amém.
0: Amém por este novo dia.
1: Bom dia para o nosso Senhor.
0: O nosso Senhor que nos conduziu esta semana.
1: Criador.

0: Fidelinhos, é, Fideló, Fidelana, Fidemice, Fidemicinhos, Fidenário, Fidebia e Fide David, bom dia!
1: Aquele abraço!
0: Aquele abraço a cada um de você. É o mexe, mexe dos nossos bichinhos aí. Eles foram pra caixinha, saíram da caixinha e agora estão por aqui nos estúdios recebendo aquela atenção super especial da agropecuária Fidelis. E como todas as manhãs de domingo, mensagem chegando.

0: A mensagem de hoje: a felicidade está ao alcance de todos. Era uma vez um jovem, muito simples. Ele com seu avô estavam numa aldeia, longe dos grandes centros urbanos. Alimentava o sonho de trabalhar, estudar, formar-se, viajar pelo mundo e assim conquistar a felicidade. Foi o que fez. Saiu de lá da pequena aldeia para conquistar o mundo. Como era muito esforçado, em pouco tempo conseguiu realizar todos os seus planos. Mas isso não foi suficiente para fazê-lo feliz. Sentindo um grande vazio dentro de si, resolveu voltar à sua aldeia e consultar o seu avô. Vovô, passei minha vida toda buscando a felicidade, sem descanso e não consegui encontrá-la. Primeiro achei que a felicidade estaria nas coisas materiais. Trabalhei duro, acumulei bens, construí muitas coisas. Porém, quando já estava com a vida feita, senti um vazio muito grande dentro de mim. Então passei a buscar a felicidade nos ensinamentos. Li muitos livros, busquei a experiência das pessoas mais sábias do que eu, e ainda assim não encontrei a felicidade. Fui em busca da felicidade em lugares longe, viajei o mundo, conheci lugares e pessoas diferentes. Aprendi muito, mas ainda não encontrei a felicidade. Cansado de tanto correr atrás dela, aqui estou, porque sinto que o Senhor sabe como encontrar a felicidade, porque eu já fiz de tudo e não sei mais onde procurá-la. O avô então calmamente falou: meu querido neto, a felicidade sempre está onde nós a colocamos. Porém, você nunca a colocou onde você estava. A felicidade está ao alcance de todos. Você não precisa esperar para ser feliz quando as condições exteriores mudarem. Você pode ser feliz neste mesmo momento, embora elas continuem as mesmas. Por isso, sorria, alegria, está no ar o programa.
1: Antigamente era assim.
0: 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E também
2: acertou
0: conosco.
2: Miserável.
0: É, bem isso aí. Hoje tem caminhada lá na Vila Itoupaba e daqui a pouquinho vai trazer as informações. 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É com eles e junto com você que estaremos aqui até o meio-dia com muita alegria. 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Você participa aqui no 991192730. 991192730. 9:16. Primeira atração musical vem chegando pra você. Tá na clube? Tá bom demais.

0: Cássia Mantal.
1: Comigo mesmo, 9:26. Você participa conosco. Quem está de aniversário hoje, hein? Dia 16 de agosto. 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Você deixa o seu recadinho aqui no 99119-2730. 99119-2730. Ercília Roveder, lá da Estrada Carolina, já está aí acompanhando o nosso programa. Guten Morgen. Ela está parabenizando a sua neta, Ariane Roveder, pelos seus 21 anos no último dia 14. Parabéns, Ariane, saúde e felicidades para você. E também a Ercília deseja a nós aqui da rádio, toda a família, um ótimo domingo.
2: Aquele abraço!
1: Aquele abraço também a Doraci Schwan, que ela que esteve de aniversário no último dia 14. Parabéns, Doraci, saúde e felicidades. E as mais ricas bênçãos de Deus para você. 9:28. Caminhada da Vila Itoupava. Mesmo com chuva, chuviscando, tem caminhada por lá. E o Jens vai nos trazer as informações. É com você, Jens.
3: Muito bem, Cássia, é domingão, chegou o dia 16 de agosto, 15ª caminhada Roberto Fritzky. Está aqui comigo o intendente da Vila Itoupava sobre esse trabalho todo que foi organizado. Embora a chuva não está atrapalhando, as pessoas vieram para fazer a caminhada, né? Bom dia aos ouvintes da Rádio Clube.
4: Bom dia aos ouvintes. Sim, está sendo mantida. Acreditamos que não vai dar, a chuva não vai atrapalhar, então estamos aqui com todo o apoio e a caminhada vai acontecer.
3: São vários pontos que as pessoas podem receber, seja água ou seja alguma uma apresentação, como todos os anos anteriores. Ficou mais ou menos da mesma forma organizado, né, Roberto?
4: Sim, ficou organizado como em anos anteriores. Vai ter também a feirinha da vila, tem as águas de apoio, tem frutas também para apoio e temos grupos folclóricos também. Então é bem atrativo e que não tinha ainda a ideia de vir, pode vir, que tem inscrição ainda.
3: Aliás, Roberto, a gente vê que Vila Itoupava é um canto, é um pedaço da Alemanha. E para quem está em casa, faça uma visita, conhecer além da natureza, conhecer um pouco mais. Temos aí restaurante aberto, temos aí várias oportunidades para conhecer esse cantinho da Alemanha aqui em Blumenau, né, Roberto?
4: Sim, com certeza. São bem acolhidos. Hoje tem a Rúbias, que está fazendo almoço. Tem o Prazero também, que tem almoço. Dá para ficar o dia todo na Vila Itoupava, que tem bastante coisa para fazer, para conhecer também.
3: Roberto, eu vejo que tem muita gente que está vindo de outras cidades já. Ela já tem um contexto praticamente nacional já, essa caminhada, né, Roberto?
4: Sim, com certeza. Vem muito pessoal de fora, já tem inscrição de Curitiba, tem de Joinville também, a Blumenau também, todas, assim, então várias cidades ao redor que participam.

0: que vai encontrar, com certeza, não todas elas calçadas nem asfaltadas, vai encontrar macadame, né, Roberto?
1: É, com certeza, é que como é uma caminhada ecológica, então com certeza vai encontrar nessa chuva que tínhamos a semana toda, não vai estar aquele maravilha, mas a via está boa para andar de bicicleta também.
0: Legal. Parabéns pela organização, viu, Roberto?
1: Muito obrigado.
0: Legal. Obrigado, Roberto, que está aqui conosco nesta manhã, e você que nos acompanha em casa, Cássia. 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Você que nos acompanha aqui pela Rádio Clube, você é o meu convidado. É você que está nos acompanhando. Nossa programação teremos aí no próximo sábado a feijoada da Associação de Moradores da Itopavazinha. 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

0: 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Telefone 3327-8035, Cássia. Daqui a pouco tem mais informações aqui direto da Vila Itopava.
1: Ok, Enzo, daqui a pouquinho você volta lá da Vila Itoupava com mais informações da caminhada, mesmo chuviscando, o pessoal aí está lá participando desta manhã de domingo aí gostosa, apreciando os cantos lindos lá da Vila Itoupava, Sarmento, todo esse trajeto aí que irão fazer nesta manhã de domingo lá na caminhada. E claro, Roberto Fritzky já trouxe todas as informações sobre a caminhada. 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

0: Isso, está aí mandando um abraço a todos que estão acompanhando o nosso programa. Obrigada, um ótimo domingo. Também o Marcos Mates, lá da Escola Agrícola, acompanhando o nosso programa. Bom dia! Sueli Frupuf, da Itoupavazinha, ótimo domingo a todos. Edson Baumgarten também acompanhando o nosso programa. Bom dia!
1: Aquele abraço!
0: Odila Otto Dalman, abençoado domingo a todos. Itoupava Rega, bom dia! Gabriel também está aí acompanhando o nosso programa. Um ótimo domingo para você, me colocou aqui. Não lhe dei bom dia porque pensei que você não estava no programa hoje. Não, estou aqui sim, todas as manhãs de domingo, levando alegria.
2: É mentira.
0: É verdade, que mentira. Tô aqui todas as manhãs de domingo, levando
3: não,
0: alegria.
3: Não, nada a ver, irmão.
0: Pra você, tudo a ver. Tudo a ver, né, David? Eu, você.
4: Acertou, miserável.
0: E o Jens diretamente das festas hoje, que são muitas. A Rúbia Lemke de Amorim também mandando um grande abraço a toda a sua família. Boas melhoras para o papai, que está aí acompanhando o nosso programa. A Aurélio e a todos um excelente domingo. Lá do Salto Baispar, também acompanhando o nosso programa. Bom dia. A Vera Chiurato, bom dia. O Bruno também acompanhando o nosso programa lá na Itoupava Central. Você manda o seu recadinho no 991192730, 991192730. 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Você liga, você deixa o seu recadinho. 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Aniversariante do dia de hoje, pode ligar 3222-9051, 3222-9052. 9h42, música chegando pra você.

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1: Comigo mesmo, 9:46. Este é o meu, o seu, o nosso.
0: Antigamente era assim.
1: É, e você participa conosco no 3222-9051. 3222-9052. 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Então, aniversariante de hoje, dia 16, participa conosco. E nós vamos lá para Vila Itoupava, porque mesmo com chuva, o pessoal está participando da caminhada. É com você, Jens.
2: Muito bem, Cássio, nós estamos de volta aqui direto do Serrinha, onde é o palco do início da caminhada. Marcelo está aqui comigo, o Marcelo Beck é o presidente da Sociedade Serrinha. Mais um evento movimentando essa centenária clube aqui que orgulha todos nós, né? Bom dia, Marcelo.
3: Bom dia, Jens, bom dia a todos os ouvintes. Pois é, uma grande satisfação termos mais um ano aqui de caminhada, junto com o Serrinha sempre ajudando também, as portas abertas aí para acolher o povo. E muita gente ficou com o pé atrás por causa do tempo aí, que São Pedro, mas São Pedro deu uma trégua, o pessoal está começando a chegar e vai dar uma caminhada muito boa. Aparentemente tá, vai ser boa.
2: Aqui praticamente o dia todo vai estar aqui à disposição, temos aqui várias atrações no distrito da Vila Itoupava. Serrinha, como sempre, é o palco de tudo que vai acontecer, uma sociedade que abrange várias pessoas, a movimentação de todos, praticamente todo o estado, temos aqui pessoas caminhando. Que prazer para você também recebê-las aqui na sociedade, né, Marcelo?
3: Sim, com certeza. Temos aqui o dia todo, hoje, o serviço completo aqui de bar e cozinha, do seu Gerson e da dona Lourdes também. E lá na pracinha tem a feirinha hoje também, que também atrai bastante público e pessoas ali para comprar negócios artesanais e coisa. Sim.
2: Marcelo, temos um evento também ainda social esse ano, né, Marcelo?
3: Temos no domingo que vem, no dia 23, festa de Rei e Rainha, aqui no Serrinha. Está todo mundo convidado. Quem quiser participar do almoço é só entrar em contato com a gente e todo mundo é bem-vindo.
2: Legal. Parabéns pela organização, Marcelo.
3: Obrigado, Jens. Obrigado a você também.
2: Obrigado também. É a sua Rádio Clube que está aqui ao vivo trazendo todas as informações. Estamos aqui trazendo todas as informações, é claro, os nossos patrocinadores. 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Esta é a sua Rádio Clube, estamos direto da Vila Itopaba, trazendo todas as informações desta caminhada. 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Daqui a pouco eu volto com mais informações aqui na Clube Cássia.
1: Ok, Enes, 9:54. Daqui a pouquinho você volta então com mais informações diretamente aí da caminhada lá da Vila Itopava. E também hoje tem o Care Fest, tem a festa lá na comunidade Martin Luther, e o Enes está rodando por aí, né? Então daqui a pouquinho ele traz mais informações. Tem recado chegando aqui também da Anice Budak. Ela está oferecendo ao seu filho Carlos Augusto Budak, que ontem esteve de aniversário, 23 aninhos, com muito amor e carinho da sua mamãe Anice, que ama muito ele. E também a Anice manda um grande abraço a todos os ouvintes. Nossa, 23 anos, né, Anice? Como passa o tempo. Me lembro quando a sua mamãe falecida, dona Anita Biggin, oferecia aí ao, ao neto Carlos Augusto, né? Pequenininho e agora já completando 23 anos. Parabéns, Carlos. Saúde, ricas bênçãos de Deus para você e a você também, a nossa querida ouvinte Anice. Um ótimo domingo.

0: Corinthians, falando diretamente lá da Vila Itoupava. E Arlete Cubas está parabenizando o Yannis pelo ótimo programa de ontem. Foi muito bacana escutar a apresentação da Basiquinha Show. É, foi show mesmo, né? O gaiteiro mais charmoso da Vila Itoupava ontem aqui na Rádio Clube. Que legal. Grande abraço e parabéns a toda essa equipe maravilhosa.
1: Aquele abraço!
0: Miriam Eskels Enzai, bom dia! Parabéns ao filho Miguel Eskels Enzai, que está de aniversário hoje. Com muito carinho dos seus pais, Miriam e Maurício, sua irmã Mayara, seu cunhado Josemar e sua namorada Kathleen. Com muito carinho a você, Miguel, que Deus te abençoe e ilumine neste novo ciclo que inicia aí o seu aniversário. Parabéns, ricas bênçãos de Deus para você e a toda a família Eskels Enzai. Um ótimo domingo.
1: Aquele abraço!

0: grande abraço aí à equipe de assadeiros, assadores, assadeiros, assando churrascos hoje na festa. O nosso amigo Wilson Harton do Grinevassa Água Verde, Nossa Senhora do Perpétuo Socorro aí do Grinevassa Água Verde. Toda a equipe já está aí uniformizada, com espeto, garfo na mão, de uniforme, né? Que legal, grande abraço aí a todos vocês, Wilson Harton, toda a sua equipe aí no Grinevassa Água Verde. Também a Reintraut Fritzky ligadinha conosco. Bom dia, Cássia. Quero desejar um feliz aniversário às vizinhas. A Doraci Schwanke, de aniversário no último dia 14. A Sandra Pereira Ton, de aniversário no último dia 13. Com votos de muita saúde, paz, felicidades e as mais ricas bênçãos de Deus. E um abençoado domingo a toda a família, a nós aqui da rádio. Obrigada, Reintraut, a você também, toda a sua família. Um ótimo domingo.
1: Aquele abraço!
0: Também a Irtraut Siebert, parabenizando Jonathan Reinert, lá da Itopava Norte, pelo seu aniversário hoje. Também a Luana Siebert, de aniversário também hoje. Parabéns, saúde e felicidades para os aniversariantes.
1: Aquele abraço!
0: A Isolde Hakpa também está mandando um abraço aos filhos, netos, ao Norberto e a nós. Um ótimo domingo. Elenita Klitsky também acompanhando o nosso programa, oferecendo a sua filha Daniela Klitsky pelo seu aniversário no último dia 13, agradecendo a pizza gostosa. Também ao Victor Gabriel Knezel, de aniversário no próximo dia 18. E parabéns aos aniversariantes, também a nós aqui da rádio. Um ótimo domingo.

0: 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Deni Gerson vai nos trazer as informações. Hallo, liebe Leute.
1: Hallo, liebe Leute. Hallo, amigos. Antigamente era assim. Dia frio, dia de chuva ou dia de neve não era sinônimo antigamente de não trabalhar. Digamos que o clima não estava tão louco, mas mesmo assim as pessoas tinham para sua programação do dia a dia várias opções do que poderiam fazer de acordo com o clima e com a estação. Por exemplo, uma pessoa que fazia agricultura, se tinha um dia bom, podia trabalhar na rua, colhendo ou plantando. E se o dia não estivesse tão propício para sair, ela podia fazer ferramentas, podia estruturar a sua oficina, podia deixar o seu espaço apto. Sempre um bom trabalho estava à sua espera. Homens ou mulheres, sempre assim ou foi. Artesãos, pessoas que lidavam na lavoura, ou mesmo os que trabalhavam com pães ou fazendo algum ofício muito específico. O clima sempre variava, o volume de trabalho nunca diminuía. Hoje nós temos o direito de poder comprar vários dos produtos que nós utilizamos, seja no trabalho, seja no nosso cotidiano de casa. Naquela época, isso não era bem assim. Animais não podiam esperar para ser cuidados, assim como recolher ovos ou mesmo cuidar do abate de alguns animais para obter carne, era feito quando se precisava, faça chuva ou faça sol. 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
0: Obrigada, Deni Gerson. 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A Rosita Paz Odrudinei também acompanhando o nosso programa. A mensagem foi muito linda. A Rosita está preparando um panbraten gostoso para o almoço. Que delícia! Um ótimo domingo aí para vocês. Vilmar Cupas, bom dia, foi muito bom estarmos ontem no programa Blumenau, sua gente, suas tradições aqui com Jens, né? É, grande gaiteiro aí, Vilmar Cupas, juntamente com todos que aqui estiveram. Receptividade do Jens, do David, agradecendo aí, obrigada aos amigos e deseja um ótimo domingo a todos.
2: Aquele abraço!
0: Marlene Hoffman também ligadinha conosco. Bom dia, Marlene. Um ótimo domingo para você e toda a sua família, sempre acompanhando o nosso programa. Um ótimo domingo. Elida de Gaspar, ótimo domingo também a você e toda a sua família. 10:08, atração musical chegando. Daqui a pouquinho, Jens volta com mais informações da caminhada da Vila Itoupava, Cap Fest e também a festa da comunidade Martin Luther. Tudo isso aqui na Clube Tá Bom Demais 89.1.
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1: Comigo mesmo, que temos agora, David?
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1: Apareceu aniversariante número 1. Vamos conhecer então quem está de aniversário hoje, nesta manhã de domingo. Chuvinha, friozinho. Alô, bom dia.
3: Bom dia.
1: Quem está falando?
3: Lori Raman.
1: Lori Raman fala da onde, Lori Raman?
3: Reinoldo Otto.
1: Da Reinoldo Otto. Ela que morava ali na Tatutiba, né, Lori Raman?
3: Sim,
1: É, abandonou a Tatutiba, tá na Reinoldo Otto agora.
3: Sim.
1: É, e ao lado da família hoje?
3: Sim.
1: É, já estão preparando aquele almoço, já teve frühstück?
3: Sim, já, com coqueza e tudo.
1: Olha só, já me deu água na boca, viu? Falar em coqueza agora, só na rua saitia, né? Onde a coqueza hat bestimmt die Schwiegertochter mitgebracht.
3: Não, den
1: mach ich
3: noch alleine.
1: Mach den noch alleine? Ja. Olha. Hat's denn da noch Mumus in die Rinde?
3: Ja,
1: 4
3: Steck, 2 Kühe und 2 Rinder.
1: Olha, 2 vacas e 2 bezerros.
3: Novilhas.
1: Novilhas. Ah, e a dona Lori prepara aquele corquês ainda sozinha?
3: Sim.
1: Ah, e tira leite das vacas também ainda?
3: Sim, e hoje sem luz ainda.
1: Sem luz?
3: Sim.
1: O que aconteceu lá na Itobara Central?
3: Não sei o que que deu.
1: Alguém?
3: Talvez veio quase às 9 horas.
1: Ah, certo. E hoje vai reunir a família?
3: Sim.
1: Hoje quem está preparando o almoço aí?
3: É a filha.
1: A filha, Miriam?
3: A... Sim, ela, a Miriam.
1: Ela veio de Pomerode? Ela não...
3: Veio de Pomerode.
1: Olha só, e a família reunida aí tem quantos netos, Lu?
3: 2.
1: 2 netos.
3: Aham, a Nick e Gabriel.
1: Também já estão aí na casa
3: tudo
1: da Oma?
3: Aqui.
1: É, esperando aquele almoço e aquele café da tarde, né?
3: Café da tarde, sim.
1: E acompanha sempre o nosso programa?
3: Sim, sempre, sempre, todo domingo.
1: Que bom, que bom. Nós vamos cantar os parabéns. Ouça aí.
3: Tá bom.

0: So.
1: Einen fröhlichen Geburtstag, Lori Haumann.
2: Viele, Dankeschön.
1: Viel Gesundheit, Gottes Segen ist heute mit eurer Familie.
2: Dankeschön.
1: Und euer Mann heute, der bringt nur immer alles für euch hin, ne? Heute.
2: Heute ja.
1: Heute braucht Lori nichts tun.
2: Heute. No, heute nicht.
1: Heute muss Mario laufen mit die Bandage und alles hinbringen. Ne?
2: See, aber der ist schon nicht mehr so jung, ist schon heute dann.
1: Der läuft nicht mehr so schnell.
2: No, jetzt ja? Nicht mehr.
1: Krabbelt auch nicht mehr auf dem Dach.
2: No, kann nicht mehr.
1: Aber langsam kann er noch gehen, ne?
2: Ja,
1: dann kann er ruhig ein Glas Bier euch bringen oder ein Glas Suco oder rote Kassoße, ne?
2: Der ist euer. Alles in Ordnung.
1: Wie schön, dann, Lori. Sie sind Nummer 1, ne? Nummer 1, participando do sorteio. Heute ein Frango assado do Assadão Silva. Lá na Rua Gustavo Zimmermann, do ladinho da Rede Top, ganz da unten. Und fica atenta, 11 horas e 30 minutos, machen wir den sorteio.
2: Tá.
1: Und se a Lori Haman for sorteada, dann losgefahren und euch die große Henne holen.
2: Noch ein Frango geholt.
1: Ja, tá bom, alles Gutes und einen guten Sonntag da mit eurer Familie.
2: Muito obrigada.
1: De nada, abraço.
2: Danke schön. Tchau.
1: Participação aí da aniversariante Lori Haman aqui no nosso programa. Rua Reinaldo Otto tem festa hoje, é, tem aniversário. Lori Haman, que ainda tem as suas vaquinhas, tira leite, prepara aquele corques gostoso e já está aí nos preparativos do almoço. Grande abraço aí a toda a família, sua filha Miriam, seu filho Márcio, também o seu esposo aí, o Mário Haman, toda a família aí, genro, nora, netos, um ótimo domingo.
0: Aquele abraço!
1: Nós vamos lá para Vila Itoupava, caminhada, Jens está por lá, é com você, Jens.
3: Nós estamos de volta aqui direto da Vila Itoupava, 15ª caminhada, Cássia, da Vila Itoupava, em nome de Bebê Deschluck, padaria e confeitaria, restaurante Bublitz, Traumhaus, também La Bella 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Lasberg, Restaurante Zumbass Spiegel, também hoje, Cássia, tem a festa da Igreja Nossa Senhora da Glória, aqui na nossa programação, em nome de Comercial Tomil, Automecânica Osmar, Ótica Yara, com a 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Também hoje, Cássia, está aí a tradicional festa da Martin Luther em Itoupava Seca, Loja Tacnone em Peblu, Posto Joia, JL Assessoria e Consultoria, 35 anos, Tantec, Ótica Hope, Timarol com a equipe do Jair, Agroavícola André, Agroavícola com meu amigo André e também Adolfo Koenig, nossos parceiros deste domingo. 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Aqui na Clube tem informações, são mais de 1.400 inscritos até agora. E você pode ainda se inscrever durante esta manhã aqui na programação que está acontecendo na Vila Itoupava. 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Daqui a pouco eu volto com muito mais informações, Cássia, e estaremos se dirigindo para a festa, 33ª Kerfest. Daqui a pouco, fique ligado, tá na Clube, tá bom demais.
1: Ok, Enzo, daqui a pouquinho então mais informações da Kerfest, festa dos itapiranguenses. O que temos agora, David?
4: Aniversariantes do dia.
1: Apareceu aniversariante número 2. Vamos conhecer então. Alô, bom dia.
5: Alô, bom dia.
1: Bom dia. Quem está falando?
5: Emanuele.
1: Manuele?
5: Rubi.
1: Manuele Rubi, você fala da onde?
5: Bairro Fortaleza.
1: Bairro Fortaleza. Quantos anos a mãe Emanuele está fazendo hoje?
5: 9 anos.
1: 9 anos. Você estuda onde?
5: Bruno Rappendal.
1: Ah, e você é uma boa aluna, Emanuele?
5: Sim, eu sou.
1: Notas boas aí?
5: Sim.
1: Que legal. E hoje vai ter festinha para os amigos, para a família?
5: Não sei, né?
1: Você tem mais irmãos, Emanuele, ou é só você?
5: Eu tenho mais uma irmã.
1: Ah, tá certo. E alguém cantou parabéns já pra você?
5: A minha mãe e meu pai já.
1: A tua mãe e teu pai. Como é que é o nome da tua mãe e do teu pai?
5: O nome da minha Nayara Alves e do meu pai, Missão Arte.
1: Ah, tá certo. Nós também vamos cantar os parabéns para você. Ouça aí.

0: Parabéns, saúde e felicidades para você. Você vai aqui no nosso sacotinho. Hoje nós temos um frango assado para sortear. E você é a número 2, tá certo?
1: Tá bom.
0: Feliz aniversário para você. Tudo de bom. Grande abraço e beijo.
1: Obrigada.
0: Beijo. Participação aí de duas aniversariantes, número 1, Lori Raman, número 2, Manuele Rubi. É, e você também pode ligar, participar conosco hoje, um frango assado do Assadão Silva, do nosso amigo Alessio, agora no seu endereço novamente, lá na rua Gustavo Zimmermann, do ladinho da Rede Top. Tudo reformado, novo, bonito. E aquela carne super especial. 10:28, atração musical chegando pra você. Tá na Clube.

0: Próximo 10:33, o que temos agora, David?
1: Aniversariantes do dia.
0: Aniversariante do dia número 3, apareceu mais um. Alô, bom dia.
2: Bom dia.
0: Quem está falando?
2: João.
0: João de quê?
2: Victor Carlos.
0: João Victor Carlos. Você fala da onde, João?
2: Itoupava Central.
0: Itoupava Central. Tem chuva, tem sol, tá frio, tá calor, como é que tá?
2: Agora acho que não tá chovendo. Tá tranquilo assim.
0: É? Tá um dia gostoso aí pra comemorar o aniversário do João?
2: Sim.
0: É, já preparou aquele almoço? Vai ter aquele almoço em família, João?
2: Sim, quem mora aqui, sim.
0: Ah, certo. E o café da tarde? Tem convidados ou o João não convidou ninguém hoje?
2: Não, não vai ter nada hoje.
0: Ah, tá certo. Vai comemorar aí sozinho com a família?
2: Sim.
0: E o João trabalha hoje fazendo quantos anos?
2: É, 21.
0: 21. Trabalha, João?
2: Sim.
0: Aonde o João trabalha?
2: Na Autona.
0: Olha que legal, muito legal, João. E cantaram parabéns já pra você?
2: É, sim.
0: Cantaram. Então nós também vamos cantar, ouça aí.

0: Parabéns, João. Saúde e felicidades para você. Ricas bênçãos de Deus. Você vai para o nosso sacotinho. Você é o número 3. E está participando do sorteio de um frango assado do Assadão Silva, Rua Gustavo Zimmermann, do ladinho da Rede Top. 11:30 faremos o sorteio e o João está no nosso sacotinho, tá certo?
1: Tá bom, obrigado.
0: Grande abraço e um ótimo domingo.
1: Obrigado.
0: 10:36, Kerbfest, é lá que nós vamos, festa dos itapiranguenses, Jens já nos chama por lá, é com você, Jens.
2: Nossa programação deste domingo registra vários eventos e não é diferente na ACBLU, Associação dos Itapiranguenses, aqui, 33ª Kerbfest. Seu presidente está aqui comigo, Mauro. Com certeza, mais um espetáculo nessa época. Agosto são momentos especiais que a associação vive. Bom dia aos ouvintes da Clube.
3: Bom dia, Jens. Quero agradecer a oportunidade que o senhor e a sua esposa estão dando para nós, a Rádio Clube, né? Então, hoje, domingo, é um dia muito festivo aqui na Ciblu. Nós hoje vamos festejar o 33ª Kerbfest. E essa Kerbfest significa muita coisa para a Ciblu. Quero aqui dizer para vocês que o evento hoje vai ser muito gratificante, maravilhoso. E nós vamos ter, então, a partir das 9:30, missa campal com o nosso bispo. Nós vamos ter, logo após, a banda municipal de Itapiranga, vai se apresentar amanhã. Nós

0: após a da banda municipal, nós teremos a banda lá de Nova Trento, uma outra banda muito boa. E não podemos deixar de falar daquele churrasco de Itapiranga, que é a carne no espeto, é churrasco no espeto. Então, pessoal, e à tarde, então, nós vamos ter um baile com a banda 15. Então, quem quiser vir para Ciblu, chega aqui, nós vendemos, temos ainda fichas antecipadas, podem falar comigo, né? O meu número celular é 991235471. E qualquer coisa chegando aqui, nós damos um jeito para vender uma ficha ainda para participar desse almoço maravilhoso, desse evento muito bom aqui na Ciblu.
1: Aliás, a comida na totalidade, né? A gente tem uma gastronomia vasta. Vocês de Itapiranga, tem muitas pessoas que adotaram o Domenal. E com certeza essa sintonia, parceria tem dado certo através da sua sede, que oferece amplas condições aqui para fazer uma festa em família, né, Mauro?
0: Ah, isso é uma coisa que eu posso falar com certeza. Eu, em 89, quando eu vim para Blumenau, os meus irmãos, dois irmãos meus já estavam aqui, dois primos irmãos, me trouxeram na Ciblu. E eu falei, que é isso? Então hoje eu vejo essa Ciblu muito linda, muito organizada. Uma associação que quer que as famílias, os amigos venham aqui e se sintam bem. Então a nossa gastronomia é muito forte. É uma gastronomia que aqui em Blumenau, olha, para tu ter uma carne, tu ir num evento, pegar um espeto ali de carne é muito difícil. Então é um diferencial que nós temos, e com isso o pessoal, os amigos, famílias, nós temos muitos itaperenguenses em Blumenau e temos em redor, Jaraguá, Camboriú, nós temos gente que mora em Florianópolis que vem nos nossos eventos. Então hoje o evento vai ter perto de 1000 pessoas. Então vai ser muito bonito, e quem quiser vir aqui ver, nunca veio, venha e veja o que está acontecendo aqui na Ciblu hoje.
1: Legal, Mauro, parabéns pela sintonia, junto mantendo viva a nossa tradição, através do grupo folclórico seu, a sua identidade. E a gente ontem à noite viu que realmente várias apresentações de grupos folclóricos. E mais uma vez, parabéns pelo seu trabalho voluntário. Blumenau só pode dizer muito obrigado às pessoas que fora continuam a manter essa tradição tão viva. Felicidade, sucesso.
0: Muito obrigado, Jens. Eu quero dizer o seguinte, nós, cada um que vem de Itapiranga, cada pessoa vem para cá, ela vem com o intuito de ajudar. Então, todos esses 30 anos que eu estou na diretoria, 16 anos já como gestor, e sempre ajudei, estou 35 anos ajudando, porque eu vim em 89 e eu vim para ajudar. Então, é gratificante, quero só agradecer a Deus que nós temos essa associação e temos a associação de amigos e família.
1: Legal. Obrigado ao Mauro, que está aqui trazendo todas as informações aqui, direto da Ciblu, Cássia. E você que nos acompanha em casa, nós estaremos em vários locais hoje, né? Depois que nós já estivemos ali na Vila Itopaba, agora nós estamos passando aqui na Ciblu, daqui a pouco estaremos também na Itopaba Seca, trazendo todas as informações da festa da Martin Luther. E você que nos dá o prazer da sua companhia, vamos trazer muitas informações para você neste domingo. E, claro, para você que nos acompanha aqui, vários sorteios, você pode participar aqui na nossa programação. Teremos aí várias pessoas participando também aqui na nossa programação especial deste domingo. E você continua ligando, participando e trazendo todas as informações para você que está aqui ouvindo a Clube. Lembrando, 3222-9051 é o telefone para você ligar. 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Hoje, aquele almoço gostoso aqui no bairro Salto Vaz. Daqui a pouco eu volto com muito mais informações aqui pela Clube Cássia.
2: Ok, Enes, 10 horas e 42 minutos. Daqui a pouquinho você volta com mais informações lá da festa da Martin Luther. É, grande abraço a todos que hoje estão aí nas festas acompanhando o nosso programa. Recado chegando da Rosely Rickert. Gostaria de oferecer às amigas Sueli Ritzky pelo seu aniversário no último dia 4, a Surema Hensel, próximo dia 18. Anelise Fuchs, de aniversário também dia 18, desejando a todos um feliz e abençoado aniversário.
1: Aquele abraço!
2: Divo Dreger e Marlene, lá de Indaial, também acompanhando o nosso programa. Bom dia, um ótimo domingo também a vocês lá em Indaial, Divo Dreger e Marlene. Emerson Murphy também mandando abraço ao Hélio Novasquez, Solange, Edu, Marcos Schmidt, ao filho Ezequiel e a nós aqui da rádio também. Um ótimo domingo. Também a Simone Schrub da Itoupavazinha mandando abraço para o seu pai Alido Schrub, que está lá na Vila Itoupava acompanhando o nosso programa. Bom dia. Também a sogra Norma Miller, lá na Itoupavazinha, acompanhando o nosso programa. Um excelente domingo para todos vocês. Leocádia Otto, ótimo domingo a todos e uma excelente semana. Fabrício, que leva os vivos e leva os mortos, tá de folga hoje, mandando um abraço a todos que acompanham o nosso programa. E ele está indo lá para a festa no Encano Alto, Indaial, aproveitar este domingo aí. Um ótimo domingo também para vocês. Úrsula Bartel, de Indaial, acompanhando o nosso programa, mandando um feliz aniversário ao cunhado Valdemar Klein, dia 18, ao irmão Nelson Bartel, também um feliz aniversário. E a Úrsula sempre acompanha o nosso programa todos os domingos lá em Indaial. Família Borg de Luiz Alves, bolachas da Oma Zeni, bom dia, ótimo domingo a todos. Obrigada, família Borg, lá de Luiz Alves.
1: Aquele abraço!
2: Também a Irma Ruz, ligada conosco, oferecendo a sua amiga Laurita Jans pelo seu aniversário no último dia 13. Ao pastor Mauri, de aniversário próximo dia 18. Eliana Fritzky, também de aniversário próximo dia 18. Também para o Belmiro Belling, também de aniversário, a Marina lá de Navegantes e a todas as colegas que estão aí acompanhando o nosso programa, um ótimo domingo. A Divanir de Belchior também acompanhando o nosso programa, bom dia, um ótimo domingo também para você e todos aí do Belchior.
1: Aquele abraço!
2: É, e você que está de aniversário hoje pode ligar, participar conosco, 3222-9051, 3222-9052. Um abraço também a Ivone Morsch, lá da Vila Itoupava, mandando um beijo, um abraço a todos que estão acompanhando o nosso programa. Alexandre Knesel, bom dia, adorei a mensagem. Quero oferecer o programa à esposa Juscelei Knesel, filho Gustavo, irmã Adriana, todos da família Knesel, um ótimo domingo. Também agradecer o primo Márcio Knesel, sua esposa Patrícia, pelo convite da confirmação do filho deles, o Mário. Ficamos muito felizes. Recado aí do nosso ouvinte Alexandre Knesel. 10h47, música chegando para você daqui a pouquinho. tem mais festa.

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1: Comigo mesmo, 10:51. Vamos lá pra festa na comunidade Martin Luther, na Itopava Seca, porque o Jens já está por lá. É com você, Jens.
2: Muito bem, Cássia. Martin Luther, a partir de agora, é destaque aqui na nossa programação deste domingo. Além do churrasco, é claro, um galeto feito com aquele carinho especial da dupla aqui. Quero conversar com o Chico, que está aqui no meu lado. O Marcão está aqui no meu lado, claro, trazendo também as informações. Esse galeto tem um sabor especial, porque ele já começa sendo bem temperado, começa por ali, né? Bom dia.
3: Bom dia a todos. Com certeza, é bem temperado, né? Já vem com aquele tempero especial da culinária alemã. E aonde a gente vem cedo aqui, já providencia o fogo aqui e coloca esses galetos para a turma daqui a pouco já poder saborear.
2: Aliás, esse frango que vocês estão fazendo tem uma média de quantos gramas?
3: Olha, na faixa de 600 gramas.
2: Certo.
3: É um galeto bem encorpado que serve tranquilamente duas pessoas.
2: Anualmente você, o Chico, faz isso acontecer, né?
3: Já há bastante tempo. Muitos anos já a gente está junto aí fazendo as coisas acontecerem.
2: Marcos, o que que leva você a ser mais um voluntário aqui da Itopava Seca?
3: Uma que sou luterano, né? Então eu tenho prestigiado sempre a nossa igreja aqui já há muitos anos. Nós somos membros da igreja. E é o fato da gente gostar de fazer isso, né? Então estamos aí à disposição.
2: Legal. Marcos, bom trabalho para você.
3: Valeu. Tudo de bom aí.
2: Chico! Tá aqui o meu amigo Chicão, tá aqui no meu lado trazendo todas as informações também. Essa dupla aqui, com certeza, tem tudo a ver com comprometimento com a comunidade, mais uma vez, né? Bom dia.
4: Bom dia, Jens, bom dia, Cássia, lá nos estúdios, a todos os rádio ouvintes. Eu quero, Jens, se me permite, mandar um alô especial pro nosso amigo Valdir, lá da Vila Itopava. Ô, Valdir, o Marcos também tá mandando, são ouvintes assíduos do programa de vocês.
2: Dona Laureana.
4: Dona Laureana também, enfim, eles devem estar ouvindo o programa, então diz para eles que nós estamos assando um galeto aqui na comunidade evangélica aqui da Itopava Seca. A gente já faz isso há mais de 10 anos, comprometidos aqui. Nós viemos sábados, sempre antecedência, os sábados, limpamos toda a área aqui, fizemos um preparo, e domingo de manhã, 6:00 da manhã, o bicho já pega aqui. A gente já faz um foguinho, já deixa a churrasqueira pronta, passa os galetinhos.
2: Em boa companhia, até porque hoje a Trudy veio junto, é isso?
4: Sim, claro, em boa companhia. A gente ouve uma música aqui em alemã aqui, o programa do Jens, né, da Cássia. Abraço, Cássia, para você. E hoje a gente especialmente trouxe a Trudy, do Korkeswagen, prestigiando aqui a festa. Vai ter um som ali, vai vir uma galera aí pra gente prestigiar também. E o que importa é que o dia esteja bom, né? Não chuvoso, mas que esteja bom. Não esperamos um sol, mas que as pessoas possam se movimentar e que tenhamos um domingo bastante alegre aqui, festivo.
2: E vai experimentar um galeto, com certeza. Se não quiser experimentar aqui, pode levar para casa, né, Chico?
4: Sim, esse galeto aqui, como o Marcos já tinha falado para vocês, ele é bem temperado, é um galeto gostoso mesmo, a gente faz com muito carinho, bem assado. Ele não é queimado e também não fica cru, como às vezes as pessoas comentam, né? Brincadeira à parte. Mas assim, quem não pode vir aqui consumir aqui no local, aqui na igreja, tem todos os ingredientes, tem embalagens para levar para casa, prestigiar em casa, levar para a família. E com certeza quem vier aqui levar um galeto vai estar bem servido.
2: Legal. Ambos, sucesso nessa empreitada mais uma vez, pela 10ª vez, né?
4: Muito obrigado, Jens, e a todos vocês, rádios ouvintes.
2: Legal, obrigado, Marcos e o Chico, Cássia. E nós estamos também fazendo uma campanha a partir de hoje, Cássia, para o nosso companheiro Sidney Almeida. Sidney Almeida está passando por um momento muito difícil. Companheiro há 45 anos já no nas nossas programações da Clube e outras emissoras. E se você puder ajudar através de um Pix, ele está passando por um tratamento de câncer, 628-362-269-00, é o Pix do CPF da sua esposa, dona Cleusa. 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Daqui a pouco eu tenho mais informações da Martin Luther, Cássia.

0: abraço aí a todos que estão nesta grande festa lá da comunidade Martin Luther. Abraço também a você, Chico, Alair Guerck, nos preparativos aí do Galeto, Marcos também, um abraço aí a Carol, Fernando na Roda da Fortuna, a Caroline, né? Com a vaquinha Trude, o Corques Wagner hoje aí na festa, pra Irme também, um grande abraço e a todos que lá estão, sintam-se abraçados.
1: Aquele abraço!
0: Demilson Burgart, o Nicolas, a Tatiane, todos acompanhando o programa, a Nona Úrsula lá do Vale do Céu, que é a Norma Burgart, toda a família aí acompanhando o nosso programa. Bom dia!

0: Nani Otto, ela mandando um abraço a toda a família Otto, família Wexler e a nós aqui da rádio, um excelente domingo. A Vanessa Morgana Siloff, excelente domingo a toda a família, ouvintes e aos filhos gêmeos, Rebeca e Pietro, que completaram 6 aninhos no último dia 11. Parabéns e felicidades. Rubens Frug e Gelásia também acompanhando o nosso programa lá na 1º de janeiro. Um ótimo domingo para vocês. Eli Erno Schwanke, campeão de caipirinhas, com medalha e tudo. Primeiro lugar é recebido, não aqui, lá longe, em Piratuba, com medalha, troféu. É, nem cabe mais no armário de tantas medalhas e troféus que o Eli Schwanke já recebeu aí pelo capricho das caipirinhas. E o Eli Erno Schwanke parabeniza sua esposa, mãe da Franciele, a Doraci Schwanke, ela que esteve de aniversário no último dia 14. Parabéns, Doraci, saúde, felicidades e as mais ricas bênçãos de Deus para você.
1: Aquele abraço!
0: Também a Elvira Leaders, lá da Rua da Coca, está aí parabenizando a Eliana Fritzke de aniversário no próximo dia 18. Parabéns, Eliana, saúde e felicidades para você. E um abraço aí a Elvira Líder, sempre acompanhando o nosso programa.
1: Aquele abraço!
0: Também a Carla Folles está aí parabenizando a Doraci Schwanke de aniversário no último dia 14. Teve encontro mensal das Jararacas e Anjinhos. E serviram uma deliciosa caipirinha oferecida aí pelo Eli e pela Doraci. E o Eli nomeado com medalha de melhor caipirinha. Grande abraço aí a todos do encontro aí, né? Jararacas e Anjinhos. Sintam-se todos abraçados.
1: Aquele abraço!
0: A Rose Bodenberg, da Rua Erich Mayer, também acompanhando o nosso programa. Bom dia! Um ótimo domingo também a todos vocês. Paulo César Gomes da Fortaleza, também acompanhando o nosso programa. Bom dia, um ótimo domingo. A Simone, bom dia. Simone Sara Fritzky, ótimo domingo de chuva. A todos que estão acompanhando o nosso programa, bom dia. Carlos Emílio Puff, da Itopavazinha, ótimo domingo a todos. Muitos recados chegando aqui no WhatsApp Rádio Clube. Bom dia, o Vaisa de Massaranduba está parabenizando o Jean por ele estar fazendo atividade física hoje. E também mandar um abraço para o Opalalo, a Elisete e o Jorge, que também estão participando do evento. Um ótimo domingo a todos.
1: Aquele abraço!
0: A Rosane do Baú Molhado hoje, olha só, Baú Molhado, grande abraço, Rosane! Sheila, bom dia, gostaria de mandar os parabéns para Oma, a dona Zenaide Dickman, ela é a melhor Oma do mundo e faz o melhor café com cuca e está de aniversário hoje. Um beijo enorme da Sheila, a neta preferida dela. Que legal, parabéns aí a Oma, dona Zenaide Dickman. Feliz aniversário. Eu Elvira Dreger e o Adir, bom dia. Parabéns para o marido, pai, sogro e avô Adir Dreger. Está de aniversário, dia 21, 6.7. Muita saúde, paz, felicidades. A esposa Elvira, toda a família parabenizam você, Adir Dreger, pelo seu aniversário no próximo dia 21. 11:04. Música chegando para você daqui a pouquinho. Ian já nos chama da Martin Luther. A Rosa Branca vem chegando.

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2: Comigo mesmo, 11:08. Um abraço pro Wilson Hartung do Grinevassa Água Verde, hoje preparando aquele churrasco gostoso aí na festa, né? Grande abraço a todos vocês que estão aí trabalhando. 11:08 e trabalhando, nós vamos lá para a Igreja Martin Luther, na Itopava Seca, porque o Jens continua por lá. É com você, Jens.
3: Festa Martin Luther aqui na Clube. Pastor Luciano está aqui comigo. Festa começou ontem, já deu um recado na nossa programação ontem de manhã. E aqui ao vivo, depois de um culto especial, festivo, para mais uma edição de uma festa. Bom dia, seja bem-vindo, Pastor Luciano.
4: Muito obrigado, Ies. Muito obrigado, ouvintes da Rádio Clube. Uma alegria imensa, desde ontem aqui, uma festa enorme. Já estou quase sem voz, tanta pessoa que a gente conversa, que a gente encontra. E hoje continuamos, né? Terminamos agora o culto e vamos seguir agora com churrasco, galeto, outras comidas, brinquedos para as crianças. Hoje é um dia de muita festa para nós, gente.
3: Muitas manifestações, com certeza, e pedidos para que o tempo colaborasse. E Deus assim atendeu as preces e, com certeza, o culto desta manhã também veio abençoar este dia, onde que as pessoas possam confraternizar. É o encontro da comunidade, é o encontro da família, pastor.
4: É o encontro da comunidade, é um momento muito especial para todos nós. Nós gostamos muito desse momento porque é um momento de comunhão, Ies. E hoje, com o culto, agradecemos muito a Deus. E o tempo tem de fato colaborado. Aí havia previsão de muita chuva, ontem foi uma noite especial e agora Deus está nos ajudando também.
3: O que a pessoa vai encontrar aqui na comunidade?
4: Ah, daqui a pouquinho nós vamos começar com a Roda da Fortuna, tão esperada por todos. O churrasco, já estamos sentindo o cheirinho especial, o galeto também. Tem pescaria, tem brinquedo para as crianças, tem pastel, tem corquês, né? Então temos de tudo aqui, tem um bom chope para todos nós também. É para ser um dia especial, até pelas... Bom, enquanto tiver gente aqui, vai ter festa hoje, né?
3: Legal, felicidades, bora que passou da sua linda voz. E com certeza, durante a semana tem vários ofícios a serem realizados e precisa da sua voz, pelo menos, né, pastor?
4: Ah, é isso aí, mas a voz a gente recupera, né? Tá bom, muito obrigado, Ies.
3: Felicidades, pastor Luciano Cássia, que está aqui também trazendo sua participação neste domingo, onde nós estamos trazendo todas as informações aqui dessa festa maravilhosa, em nome de Loja Tacnone, em Peblo, Posto Joia, JL, assessoria e consultoria Dantec, 20 anos. 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E nós estamos também fazendo uma campanha muito grande para o tratamento Bill. Gabriel Foster, com 17 anos, no próximo dia 22, estamos realmente precisando da sua ajuda lá na São Miguel do Arcanjo. Será uma feijada, uma comida saborosa sendo servida, e você pode, com R$50, ajudar no tratamento do meu amigo Bill. 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Daqui a pouco tem mais, muito mais informações, aqui direto da Martin Luther Cássia, com você.
2: Obrigada, Jens. 11 horas e 17 minutos. Mais recado chegando aqui. Edemir Charles Scharf está aí se recuperando, né, Edemir? Boas melhoras a você. Tudo de bom aí, sempre acompanhando o nosso programa. Obrigada aí pelo carinho, pela audiência sempre. Também Nelson Bru e Fraia, sempre acompanhando o nosso programa, desejando um ótimo domingo a todos.
1: Aquele abraço!
2: Clayton Holderite, do bairro Velha Central, também deseja a todos um excelente domingo. Maurício Prim, também mandando abraço a toda a sua família e a nós aqui da rádio, um ótimo domingo. Adilson Bruch e Márcia, também ligados conosco. Edileia Hansen também deixou seu bom dia. Alan Isidoro Krenich, mandando abraço a toda a sua família, a nós aqui da rádio, um ótimo domingo. Elionísia Úrsula Bea, um ótimo domingo a todos. Quero oferecer este programa ao primo Arnoldo Mete, que estará de aniversário amanhã. A ele muita saúde, paz e felicidades. É Elionísia Úrsula Bea, sempre ligadinha conosco. Bom dia. Também o Ivo Germer e a Luzia, lá do Bela Vista Gaspar, também acompanhando o nosso programa. Um ótimo domingo. Sandra Regina Klitsky está aí do bairro da Velha, gostou muito da mensagem. E um beijo aí para sua neta Lira. Bom dia, Lira. Um beijo para você. A Vera Ruth Dunker também acompanhando o nosso programa. Bom dia, um ótimo domingo. 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Broadland Restaurante Café Colonial, 99206-6844. 11 horas e 20 minutos, e Jens nos chama diretamente da festa da Martin Luther. É com você, Jens.
5: Martin Luther, programação aqui da Clube. Claro, desde ontem já festa. Ontem descascando apenas uma batata. E hoje está aqui, né, recepcionando para quem passa aqui o Parque Zavaga Trude. Carolzinha, coisa boa encontrá-la aqui também, mais uma vez voluntariamente fazendo trabalho aqui nessa comunidade, como você já vem fazendo em outras atividades que a comunidade oferece, né? Bom dia.
6: É, bom dia, Jens, bom dia aos ouvintes do programa. É um dos propósitos do Volkswagen, né? Que a gente se faça presente na comunidade, de modo geral. Então, sempre que a gente tem oportunidade, ainda mais sendo a nossa comunidade da Itoupava Seca, faz todo sentido, né? Ontem aqui ajudando a descascar batata e hoje aqui com a Trude para fazer a alegria do pessoal, né?
5: E a Celina acompanhando.
6: A Celina vem junto, que ela já tem que saber onde que ela tá se metendo, né?
5: Carol, me fala desse trabalho todo que a Cor Crise tem pela frente. Temos aí alguns dias, algumas horas que nos separam de mais uma edição da Outubro, mas não é só isso. Como você disse, hoje esse trabalho social também é importante, né?
6: Isso, a gente tem alguns projetos pela frente ainda. A gente pretende fazer mais uma ação beneficente antes de começar Outubro. Oktoberfest é sempre a cereja do bolo para nós, mas a gente trabalha o ano inteiro com a Trude, né? Então agora nós temos também os últimos preparativos, a mecânica, agora ela saiu da pintura, saiu da revisão. Então, para ver a Trude bem linda, maravilhosa na 15, tem todo um trabalho, uma dedicação antes disso, né? Para poder entregar o melhor pro público.
5: E vai ter novidade, né?
6: Esse ano tem novidade. Eu sugiro que todo mundo fique bem de olho nas redes sociais e também vá prestigiar a gente na Rua 15, porque vem coisa nova.
5: E tem, vai
3: baile de chope pela frente, né?
6: Isso, até aproveito o espaço para convidar o pessoal pro baile do chope. É o primeiro baile do chope do Cockerswagen, dia 26 de setembro, no CCT Topavazinha. E eu posso garantir que vai ser muito legal.
3: Legal. Obrigado, Carol. Sucesso na internada hoje.
6: Eu que agradeço.
3: Fernando Jader, hoje a comunidade descobriu que você tem uma voz para convencimento. Na hora de comprar algum bilhete da Roda Fortuna, você é o que vai dar o direcionamento de entregar o prêmio. Bom dia.
7: Bom dia, Jens, Cássia, todos os ouvintes aqui do programa mais ouvido de Santa Catarina. O programa antigamente era assim, aqui na Clube, tá na Clube, tá bom demais, né? Então, eu acho que essa veia comunitária eu já tenho de casa, né? Acho que eu puxei alguém aí para ajudar as pessoas e ajudar a comunidade. E agora, como membro, depois de casado aqui também da Itopava Seca, né? Junto com a minha esposa, com a Carol e com todos os meus familiares aí, agora também o Chico, que já tantos anos ajuda no Galeto, né? Como você já entrevistou também, minha sogra e a Carol no culto infantil. Então, também veio para minha missão de ajudar aqui também na Roda da Fortuna. E com muito orgulho a gente faz isso de uma forma voluntária. E hoje mais ainda trazendo a nossa vaquinha querida aqui para mostrar um pouquinho para a comunidade e conhecer a vaquinha mais famosa da Rua 15 de Novembro, aqui de perto na comunidade da Itopava Seca.
3: Cada número vendido ajuda a manutenção do segundo semestre da comunidade, né?
7: Com certeza, são muitos prêmios aí, quem vier para a festa, tem bicicleta, tem um quadro lindo de Santa Ceia, pelo que eu já vi, tem edredom, tem toalhas, enfim, muitos prêmios e a diversão é garantida. Aqui não é bet não, é Roda da Fortuna, né? Porque isso é a tradicional forma aí da gente tá fazendo isso, né? Então fica o convite, eu sei que hoje tem muitas festas na região, mas com certeza aqui é um churrasco gostoso, tem galeto, tem aí Roda da Fortuna e muitos prêmios aí para quem vier prestigiar a festa aqui em Itopava Seca.
3: Bom trabalho, boas vendas.
7: Obrigado, obrigado, Yentes. E lembrando então, né, baile de chope do Cockerswagen, quem quiser pode aí comprar ingresso, falar direto aqui com o Yentes, que também é integrante, nosso motorista da vaca, ou qualquer integrante do grupo Cockerswagen. Ah, eu conheço o Rodrigo Vieira, conheço a Carol, você me conhece, conhece aí a Cássio, o Yentes, o Chico, enfim, tantos integrantes aí, o Jordi, aí o Jonas também, pessoal que nos acompanha, quiser comprar ingresso pro baile, então o baile vai ser dia 26 de setembro, lá no Clube de Cacetira e Topavazinha. Como é que funciona? Sei que antigamente tinha muito baile de chope, que era chope à vontade, mas hoje em dia a gente sabe como é que estão os custos e tudo, né? Então, chope, o valor do ingresso é de R$70, com direito a um copo de vidro, lindo do Cockerswagen, um copo cheio de chope ainda. Então vai ganhar o ingresso do baile, são duas bandas que vão tocar no baile, que é a banda que fez a nossa música aí, que é do Lino, o pessoal da Herschmitt, mas é a banda do Lino, tocando muito bailão, muita música alemã. Depois tem mais o Thomas Violi também, que já foi vocalista da banda Cavalinho, da banda Montanari, que também vai tocar com sua banda. Tem DJs também, tocando música alemã. Então, lá no Clube de Castilho e Tubalazinho, ambiente climatizado, reserve seu ingresso, sua mesa, que o pessoal já tá tendo bastante procura. Vai ter chope, fiquei sabendo que vai ter até Underberg no baile, vai ter venda de corqueza, pastel, pão com bolinho com corqueza, chmia. Então, é um tradicional baile do chope. Quem tiver mais informações, confira aqui a programação da Rádio Clube. Obrigado e um ótimo domingo a todos.
3: Obrigado, Fernando. Obrigado também ao Carol. E estamos aqui trazendo todas as informações, é claro, para você que nos acompanha aqui pela Clube, em nome dos nossos patrocinadores, em nome de Comercial Tomil, Automecânica Osmar, Ótica Yara, 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Lembrando que no próximo sábado tem a tradicional feijoada e você é o nosso convidado. 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Feijoada dia 22, lá no Clube de Cassipiro. 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Daqui a pouco eu tenho mais. Muito mais informações aqui da Martin Luther Cássia.
2: Ok, Enes, daqui a pouquinho então mais informações, e quem quer ver a Trude hoje lá na festa, então pode ir lá na festa da comunidade da Martin Luther e ver a Trude de pertinho, né? Olha que legal. Você, Gabriel, que acompanha o nosso programa, né? Quer conhecer a Trude ao vivo, tem festa hoje lá na comunidade Martin Luther da Itopava Seca. Todos lá recepcionando vocês com aquela alegria, simpatia. Divanir, lá de Belchior, parabeniza Roselene de Oliveira, lá do Belchior Alto, pelo seu aniversário hoje. Parabéns, saúde e felicidades para você. Denise, do Texto Salto, Denise Edithmar, desejando a todos um ótimo domingo. Também a Iris Toy, acompanhando o nosso programa, desejando a todos um feliz e abençoado domingo, às suas amigas, família e a nós. O Léo, lá de Indaial, também acompanhando o nosso programa. Bom dia, um ótimo domingo. Mário e Ingrid Clabundi, lá da Rua Viena, também acompanhando o nosso programa. Um ótimo domingo para vocês.
1: Aquele abraço!
2: E também a Ingrid e o Mário Clabundi parabenizam todos os aniversariantes do mês de agosto. Elivera Tribes parabeniza o neto João Victor Kahl pelo seu aniversário hoje. Também pastor Maurício Schlesser, de aniversário próximo dia 18. A Eliana Fritzky, também de aniversário próximo dia 18. A toda a sua família e a nós, um excelente domingo.
1: Aquele abraço!
2: Hora do sorteio do frango assado, do assadão Silva, do nosso amigo Alessio. Agora atendendo novamente lá na rua Gustavo Zimmermann, do ladinho da Rede Top. Tudo reformado, tudo novo, tudo bonito. É o Mexe Mexe. É o Mexe Mexe dos aniversariantes de hoje. Número 1 vai pro sacotinho Lori Hammond. Número 2 vai pro sacotinho Manuele Rubi. Número 3 vai pro sacotinho João Victor Kahl. Quem vai buscar o seu frango assado lá no Assadão Silva é número 1. Número 1, Lori Hammond. Lori Hammond, alguém da família pode ir lá, leve a sua identidade junto. Assadão Silva, Alessio, aí espera por você. Retire este frango hoje ainda, viu? Lori Hammond, aniversariante de hoje.

0: Obrigada, Alessio, aí por nos proporcionar este sorteio. Então, a ganhadora Lori Hammond, daqui a pouquinho, provavelmente alguém irá buscar o frango assado lá no Assadão Silva. Ian já nos chama novamente lá diretamente da festa da Martin Luther. É com você, Ian.
1: A nossa programação continua. Pescaria. É o pessoal da Juventude Evangélica da Itupava Seca. Sua presidente está aqui comigo. Bom dia, tudo bem?
2: Bom

0: novidades, né, Thaís?
1: Exato, uhum. É muito bom, a gente já veio até senhor aqui pescar pro netinho, vem criança, vem adolescente, bem variado.
0: E fala um pouquinho desse trabalho que vocês fazem, quantas reuniões por mês, e quando é que vocês se reúnem?
1: A gente se reúne geralmente na segunda sexta-feira de cada mês, agora tá sendo uma sexta-feira por mês, mas nós queremos aumentar essa frequência, a gente vai fazer dois encontros por mês. E a gente se reúne, a gente conversa, a gente canta, a gente brinca, a gente dá muita risada, se encontra com amigos que a gente não vê todo dia, né? Não é na escola. E a gente ajuda na igreja, vem pro culto, ajuda na festa também. A gente tá, esse é nosso primeiro ano com a pescaria, a gente geralmente tava só com brigadeiro, esse ano a gente tomou posse da pescaria também. Mas a gente ajuda, qualquer coisa estão chamando a gente, é bem, a gente ajuda bastante.
0: Boas vendas, sucesso da empreitada.
1: Muito obrigada.
0: Obrigado também, pessoal da Juventude Evangélica, Cássia, aqui da Itopava Seca, trazendo todas as informações. É a sua Rádio Clube de Blumenau, trazendo as suas informações desta festa que já acontece desde ontem. Estamos aqui trazendo todas as informações, lembrando para você que a Dimarol Rolamentos tem acoplamentos, bucho de fixação, correias industriais, correntes. 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Você está acompanhando aqui na programação da Clube a festa da Itopaba Seca. Já estivemos na caminhada, já estivemos também na Carefest. Ontem estivemos também ali no bairro Glória. E você é o nosso convidado para próximo sábado, na grande feijoada da Associação de Moradores da Itopabazinha. Um convite da Esseconte, artefatos concretos, antigos Sido Evo.

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Aqui tem informação direto, mais uma vez, trazendo informações para você que está ligado aqui na Clube, da Blue Espaço. 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Fique ligado, tá na Clube? Tá bom demais, Cássia, é com você!

11h40, grande abraço a todos que estão lá na festa. Crista Correa também hoje lá na festa, já mandou foto aí com a Trude, né? Com a Carol. Grande abraço para todos vocês. Abraço também aqui para o Ednei Baumgarten, lá do Rancho do Gambá. Hoje servindo um carreteiro ao lado dos amigos, acompanhando nosso programa lá em Navegantes Meia Praia. Um ótimo domingo para vocês. Um abraço também lá para o Residencial São Pedro, Lólia, Marisa, sempre acompanhando nosso programa. Um ótimo domingo. É, e lembrando que o frango assado lá do Assadão Silva saiu para a Lori Haman, então deve retirar aí esse frango assado hoje lá no Assadão Silva. Vamos de atração musical, daqui a pouquinho o Jens volta com mais informações diretamente da festa Martin Luther.

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1: Comigo mesmo, 11:45. Grande abraço a todos que estão trabalhando, molhando as palavras, molhando aí com um monte de caipirinhas, cerveja. Outros estão trabalhando neste domingo, né? Deixando a casa, o jardim, tudo em ordem. Nosso amigo Marco Schmidt também na audiência, trabalhando. Um ótimo domingo para todos vocês. Eli Erno Schwanke aí com vários aperitivos na sua frente, mandou foto aqui. Ótimo domingo também para você, para Doraci, ela que esteve de aniversário no último dia 14. Terezinha Aparecida Rogler, também um ótimo domingo a todos. Paulo, Karina, Gabriela, lá da Velha Central, manda um abraço à família Boichert, lá da Itaupava Central. O Binho, a Deise e a Mileninha, um ótimo domingo para vocês. Cleidiane Link, acompanhando o nosso programa lá na Vila Itaupava. Um ótimo domingo para vocês.
2: Aquele abraço!
1: Aí depois tem o sorteio do café da Brotland Restaurante Café Colonial. Hoje, domingo, tem café colonial sendo servido lá no Brotland Restaurante Café Colonial, a partir das 15:30. Daqui a pouquinho vamos fazer o sorteio, porque agora Jens nos chama novamente lá da Martin Luther. É com você, Jens.
3: Martin Luther Garcia, destaque nesta manhã aqui na programação da Clube. Pastor, o pessoal está aqui comigo, ex-pastor, mas sempre está aqui quando tem a festa de agosto. Com certeza, para relembrar os amigos que por aqui passaram, famílias de onde o senhor teve uma participação decisiva, seja no batismo, seja no casamento, seja na confirmação, né, pastor? Seja bem-vindo, bom dia.
4: Bom dia a todos os ouvintes da Rádio Clube de Blumenau, junto ao amigão aqui. Eu sou ex-pastor aqui da Itaupava Seca, entre mentes aposentado, emérito, mas minha esposa e eu somos filiados a esta paróquia, frequentamos aqui constantemente. E é claro, quando tem essa tradicional festa de agosto, não tem como perder. A gente reencontra tantas pessoas queridas, tantas pessoas como ainda há pouco me apresentaram um menino de 12 anos que eu batizei, e disseram os pais que foi o último batismo que realizei aqui na Itaupava Seca. Imagina, se eu encontro ele na rua sozinho, eu jamais saberia. São essas agradáveis surpresas incríveis que tocam o fundo do coração.
3: Além de boas companhias, saboroso almoço, confraternizar com amigos, tem um sabor diferente, né, pastor?
4: Sem dúvida. A começar pelo churrasco aqui dessa festa, que tem a fama de ser um dos melhores que são servidos por aí. Daqui a pouco minha esposa chega, ela toca trompete no grupo da obra Acordar, e hoje foram tocar no culto lá em Gaspar, na igreja luterana. Daqui a pouco ela está aqui, vamos então curtir um almoço de confraternização, e o estômago já por antecipação está se sentindo super feliz.
3: Legal, pastor, nós queremos agradecer sempre pela grande folha de serviço que prestou e continua prestando. Sempre nós, quando a encontramos, com certeza encontramos o senhor, sempre uma palavra amiga, uma palavra palavra que com certeza muitas vezes sensibiliza e toca corações nossos. Por isso, mais uma vez, que Deus possa ricamente abençoar a sua saúde sempre e aqui em Fox de Mundo, meu coração.
4: Jens Mantel, tu és uma pessoa super importante na vida da região aqui de Blumenau. Foste vereador, 2 mandatos, 7 mandatos, né? Mas não só na vereança, como também na vida eclesiástica, na vida que toca o lado muito, muito humano das pessoas. És e continua sendo, como foste, um precioso presente de Deus na nossa vida. Deus continue te ajudando a prestar serviços tão importantes.
3: Amém, seja assim para o senhor também. Felicidades.
4: Ok, muito obrigado. Tá? Tenhamos uma boa festa adiante.
3: Obrigado também, pastor Rubens. Volto sempre, é um prazer reencontrá-lo aqui na nossa programação da Rádio Clube. E para você que está nos acompanhando, obrigado pela sintonia. Estamos aqui trazendo todas as informações para você aqui em nome dos nossos parceiros, Cássia. 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Cássia, daqui a pouco eu volto com mais informações aqui direto da Itopava Seca, na festa que acontece aqui no bairro Itopava Seca. É com você, Cássia.
1: 11:52, logo Jens volta para as últimas informações. A Rosemary, bom dia. Ótimo domingo a todos, Bubi, Guilherme, família, a vocês. É, estavam sem área aí, não deu para mandar o recadinho antes, né? Toquei até a música do Bubi Bubi no início aí do programa, família, para vocês aí, Rosemary. A Tânia, lá do Garcia, também mandando um abraço ao Bernardo. A todos que acompanham o nosso programa, ao Cira Colsani, ao sobrinho Adilson, de aniversário, e ao Orlando Junques, também de aniversário. Saúde e felicidades para vocês.
2: Aquele abraço!
1: Também Paulo Grankoff, lá da Escola Agrícola, acompanhando o nosso programa. Bom dia, um ótimo domingo. Ana Paula, que nos ama muito, a Nicole, a Renate, a Regina, todos acompanhando o nosso programa, um ótimo domingo para vocês. A Rosane Hausmann Zink, também ligadinha conosco, bom dia, um ótimo domingo.

0: 8h33, vamos com o mexe-mexe do sorteio do café. Café Colonial, oferecimento aqui da Broadland Restaurante Café Colonial. Todos que participaram, mandaram o seu WhatsApp aqui, Rádio Clube, estão participando conosco. É o Mexe Mexe, o café da Broadland Restaurante Café Colonial. Saiu para Aniotto. Aniotto poderá tomar um café gostoso. Não hoje, tá, Ani? Não sai correndo já. Hoje à tarde lá para Broadland Restaurante Café Colonial. Tá? É sábado que vem ou domingo que vem, não é hoje. Então, a nossa ouvinte de todas as manhãs de domingo, Aniotto, os New Exler, sempre acompanhando o nosso programa. Então, a ganhadora da Broadland Restaurante Café Colonial. O frango assado saiu para aniversariante Lori Hammann. É, pode retirar o seu frango. Agradecer aí ao Assadão Silva e também a Broadland Restaurante Café Colonial. Jens nos chama para o seu último alô lá da Martin Luther.
1: Muito bem, Cássio, nós estamos encerrando a nossa programação deste domingão de muitas atrações. É, tem festa da paróquia Glória, tem festa aqui na Itapava Seca, tem caminhada na vila e tem festa também, 33ª Canfest. Tudo isso na programação da Clube, claro, com exclusividade aqui nas ondas da 89.1. 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Muito obrigado, Blumenau, Blumenau, em festa em todos os 35 bairros da cidade. E a Clube esteve em algumas delas. Felicidades, sucesso a todos. Um bom final de semana. Um beijo, Cássio. Daqui a pouco te vemos. Um abraço, David, da Tecnizão. Tchau, tchau.
0: Valeu, Jens. 11h55. 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Bichinhos pra caixinha, Galo Fidelis, Fidelina, Fidelinhos, Fideló, Fidelana, Fidemice, Fidemicinhos, Fidebiá, Fidenário, Fide David pra caixinha. Obrigada pelos seus trabalhos habilidosos nesta manhã de domingo, meu querido, meu lindo, que veio lá do Nordeste. Gente boa, gente bacana, querida. Sintam-se todos abraçados, se Deus assim o permitir. Estaremos de volta no próximo domingo com o meu, o seu, o nosso.
2: Antigamente era assim.
0: Fala, David.
3: Não, é só pra dizer que eu não tenho dinheiro, tá, Cássio?
0: Ah, tá. Veio lá do Nordeste pra ganhar dinheiro aqui.
3: Exatamente.
0: Isso aí. Por isso ele tá trabalhando aqui todo domingo conosco pra conseguir um saco cheio de dinheiro pra casar aí com a sua querida Isa, né?
3: Amém.
0: Isso?
3: Amém.
0: Bom trabalho, obrigado, uma boa semana. Beijo, abraço, tchau, tchau.

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0: até às 16h estaremos juntos, viu? Começando muito bem esse desfile das mais da semana com Zé Neto e Cristiano. Cadeira cativa, boa tarde.
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0: melhores das semanas mais pedidas. E você que indica, você é o 20 Clube.
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0: Olha, você pode mandar o seu áudio respondendo. Quem é

0: parte do mundo aqui, direto de Barretos, bora, a capital nacional do rodeio.
1: Adoro.
0: E olha, a nossa Clube FM é a rádio que é a número um no coração dos barretenses.
1: Uhul.
0: E a mais pedida da última semana por aqui foi com o Gustavo Lima,
1: Bala
0: Alojada. Toca essa pancada pra gente aí,
1: agora.
0: Gabi. Tá na Clube? Tá bom demais.
1: Alô, Barretos, boa tarde.

0: gostosa.
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0: Olha, você sabe que todas as músicas aqui das mais essa semana, você que indica, combinado?

FM Chapecó 104.5, trazendo a música que a galera mais pediu por aqui na última semana. O destaque vai para Henrique Juliano, Seja Ex, sucesso total entre as melhores e os melhores ouvintes do mundo. A turma aqui de Chapecó, sempre ouvindo, e a Clube é autoridade no digital, a rádio mais ouvida da nossa cidade no streaming e no seu rádio também. E claro, você amigo ouvinte participando, pedindo e fazendo a Clube acontecer, porque você já sabe, né? Tá na Clube, tá bom demais. Valeu!

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0: E aí tem sempre a graninha. Quem é o Washington? Conta pra gente.
1: Meu amigo Pedro.
0: Pedro.
1: Ele pega até uns bitcoins guardadinhos, mas pra sair, ele sempre fala que tá quebrado Durango.
0: É raro.
1: Igual lá no sorteio, né? Aí tá na clube, tá bom demais.
0: Beijo. 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

Essa não é uma história.

0: Conta aí, Francimar.
1: E se tem uma pessoa que reclama que não tem dinheiro, e eu sei que tem dinheiro, é meu genro.
0: Meu genro?
1: Então a história de dizer assim, não tem não, acabou, não tem não. Mas só anda na minha, todo equipado, né? A cara da riqueza, ele pensa que me engana, ele não me engana não. É isso aí, quero muito ir pra esse show do...
0: Bora.
1: Zé Neto Cristiano.
0: Boa sorte.
1: Aqui é Clube, tá na Clube, tá bom demais. Beijo.
0: Olha, seu genro tá fazendo pé de meia, guardando sendo econômico, hein? Boa tarde pra você.

0: Singueira é meu amigo Danilo.
1: Danilo!
0: Ele tá até ouvindo nós lá na rádio. A faz do homem é uma choradeira, nunca tem dinheiro pra nada. E é isso aí, eu quero ganhar esses ingressos aí. Aqui é clube, tá na clube? Tá bom demais. Manda um alôzão pra mim que eu tô ligadão, hein? Anota nessa sequência. Quero ganhar esses 5 mil conto, hein?
1: Olha, boa sorte. Anota essa aí, então.

0: Biu 44. 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

0: gente toda a lista, todas as músicas que você anotou, tá bom? Combinado? Porque vale R$5.000 na Sequência Clube.
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0: Olha, é o seguinte, a Gabriela, minha xará, Gabriela Rocha Simões, que mora na Ceilândia, final do telefone.

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4: 2 horas.
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0: bom demais.
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0: Agora é sua vez, hein? Sempre. A partir de agora tem o Qual é a Sua, você vai escolher uma das músicas que nós vamos oferecer aqui pra você votar, tá bom? Através do 0800-342-1055, escolha a sua preferida, porque vale o kit super frango e boa. Esse horário não tem sorteio.

Essa é sua Clube 2 e 13. É Clube. Tem muita coisa boa pra rolar. Eu tô preocupada com você que ainda não votou, não me escolheu a sua música.

0: Tavi, também a Marina, Núcleo Bandeirante, Paulo, a Lana e o Igor, Salto do Londres, Juliano, Esté e o Raul. Um beijo!
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0: deu tempo pra você votar. Agora chegou a hora do resultado. Vamos falar com o Natal. Ô, Natal, boa tarde.
1: Boa tarde, Gravinho.
0: Tudo bem?
1: Tudo ótimo.
0: Como é que tá fazendo esse domingo?
1: Agora só tô descansando. De manhã eu fiz uma corridinha.
0: Olha.
1: E fui à missa e agora tô descansando pra trabalhar amanhã.
0: Muito bem, fez certinho, tá na ordem certíssima. Agora, Natal, pra melhorar muito mais, pra fechar o seu domingo assim numa boa, pra ganhar aí o kit super frango e boa. Você votou na música 1 ou na música de número 2? Música 1, Luan Santana Moreno.
1: Dois, Zezé Cristiano, Cadeira Cativa.
0: Rapaz, ele tá, ó, já ganhou!
1: Valeu,
0: nem esperou falar, já foi na ponta da língua. Natal, é o seguinte, você está ao vivo para todo o Brasil. Aproveite e manda um beijo para quem você quiser.
1: Um beijo aí pra todos da rádio, que essa rádio é a melhor que tem, pra você.
0: Obrigada. Agora, ó, receba o nosso abraço também, nosso carinho. Tudo é feito pra você, tá bom? Agora responda.
1: Tá, bom,
0: tá na clube?
1: Tá bom demais. Agora!

0: edição da sua Clube. E agora, que tá valendo aí, ó, você responder pra gente quem é a pessoa que sempre fica falando que não tem dinheiro, que a vida tá difícil, tal coisa, coisa e tal. E aí tem sempre a graninha. Francisca tem uma história. Fala pra gente, Francisca.
1: Gente, tá quebrado. É o avô do meu esposo.
0: O avô do seu esposo.
1: Gente, ele tem dinheiro guardado no colchão.
0: Meu Deus.
1: As filhas dele vão limpar o guarda-roupa e acha bolo de dinheiro. Ele
0: não
1: fala
0: pode.
1: Que não lembra que tinha guardado lá.
0: Sério?
1: Valeu.
0: Ai, meu Deus.
2: É, tem coisas que a gente...

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0: dando um dinheirinho, aí você sempre fala, não, tá ruim a coisa, não tenho dinheiro não, tá difícil a coisa. Tá sempre chorando, né? Mas sempre tem um dinheirinho. E o Gleidson tem história pra contar. Quem é aí, Gleidson?
1: Minha namorada Nani. Ela chora, chora, mas sempre tem dinheiro guardado no cofrinho. Ela usa o meu e guarda o dela.
0: Esperta.
1: Boa tarde, clube. Um abraço pra ela, Nani, lá da expansão. E pra tia Matilde aqui em Águas Lindas.
0: Boa.
1: Aqui é o Gleidson Martins de Águas Lindas de Goiás. Um forte abraço e um ótimo domingo pra galera da clube.
0: Beijo!

0: Mas tem gente que guarda o dinheiro, eu não guardo dinheiro. Bora lá então, Rafael, quem é a pessoa que chora, chora e tem uma graninha?
1: Com certeza essa pessoa é minha irmã, Estefa. Chama ela pra dividir algum lanche, ela nunca tem.
0: Nunca
1: Mas
0: tem.
1: Mas procura ela final de semana em casa pra ver se acha.
0: Pé de rua.
1: Sempre uma resenha. Complicado, viu? Aqui é clube, hein? Tá na clube, tá bom.

0: sucesso, hein?
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0: Vamos agora trazer a resposta da Maria, que tem uma historinha pra contar de alguém que guarda a graninha, depois fica chorando. Conta aí, Maria, pra gente. Boa tarde.
3: Gabi, eu tenho uma colega que ela simplesmente só fala que tá quebrada.
0: Era o nome na
3: fala
0: minha assim, mesa.
3: Amiga, vamos tomar uma cerveja, tô quebrada. Amiga, vamos fazer um churrasco, tô quebrada. Na verdade, ela quer viver é nas costas da gente,
0: não,
3: né?
0: Não, não.
3: Mas com certeza a fortuna dela está guardada, né? Porque ela não é besta. É muita esperta. Aqui é tudo, tá na clube, tá bom demais. Um

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0: bom demais por aqui.
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duas vagas nessa hora pro encontro marcado clube com Zé Neto e Cristiano. É você cara a cara com Zé Neto e Cristiano aqui na sua clube. Portanto, aumente o seu volume pra ouvir muita

0: Bom demais! Tem duas vagas por enquanto marcado o clube com Zé Neto e Cristiano. Bora ouvir o áudio dela, Marcelina. Boa tarde.
1: Boa tarde, eu sou a Marcelina. Estou aqui em Santa Maria e estou assistindo Vasco e Santos.
0: É.

0: Você acredita que eu já passei por isso algumas vezes? Todo mundo já passou por essa história. Dessa história.
1: Que é um prédio, né?

0: coisa para se fazer nesse domingo. Wilton, conta.
1: Respondendo a enquete do programa de hoje, eu gostaria de fazer nesse domingo, curtir a clube de montão até mais tarde e comer uma pizza também, saborear uma ótima pizza
0: aí
1: de
0: sim.
1: calabresa, especialmente de calabresa. Oh. E por favor, me põe a promoção do horário.
0: Beleza.
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0: imaginou a gente juntinho? Vai ser bom demais, hein?
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set mixado pelo DJ Clube. Sensacional, vai rolar. Esse set tá demais, viu? Ó, aproveita aí, nessa hora tem par de ingressos pro cinema Combo Pipoca e Refri. Pra ganhar fácil, se inscreva! 0800-342-1055. Participa com a gente aí, aproveita, manda seu beijo, seu alô, seu abraço, manda seu áudio caprichado aí pra gente também, beleza? A gente tá aqui, te esperando. Amnésia no ar!

sucesso aqui na melhor programação. Pra você, o Amnésia tá rolando solto aqui com muita música, seria um intervalo comercial e totalmente mixado aqui na sua clube. Então já sabe, né? Amnésia, conte.

0: Brasaço, vai pegar uma telona, cineminha por conta da Clube bem acompanhada. Aí pega bem, né? Em um minuto a gente volta.
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Ou seja, são dois perfumes importados aqui valendo nessa hora. Bora ganhar 0800-342-1055. Se inscreva, aproveita, manda aí o seu áudio caprichado pra gente na enquete. Responde a enquete de hoje. Qual a

0: Domingão pra você, que é especial pra gente também. Enrolando o nosso tema de hoje, qual aperitivo não pode faltar no seu domingão? Nessa hora tem perfume importado pra você e também pro seu paizão. São dois, portanto. Se inscreva, manda aí o seu áudio. A Marisa já mandou. Bora ouvir. Oi, Marisa.
1: Olá, boa noite. Com toda certeza, aquela cervejinha trincando de tanque gelada. Não pode faltar no meu final de semana.
0: Tá valendo, viu?
1: Tá bom demais.
0: Beijo. Valeu. Manda você também aí o seu áudio. Conta pra gente. Aproveita. Me conta, onde é que você tá passando esse domingão? Bora de Jorge Matheus aqui na Clube.

Gente, que legal, Braslândia, Renato, Karen e a Lívia, abraço carinhoso, Barretos, tamo junto com a Viviane, com o Arthur e também com o Marcos, só gente boa, só gente fina. Tema de hoje, qual aperitivo não pode faltar no seu domingão? Manda aí via WhatsApp, beleza? 0800-342-1055, já pra você, vai rolar de presente pro paizão, né? Um perfume importado, a Clube separou especialmente pra você e pro paizão, tá? Um pra você e um pro paizão também no mês dos pais aqui na sua Clube, valeu. Perfume importado, só a Clube te dá. Participa aí você também, me conta onde é que você tá passando esse domingão, início de noite aí, ó.

0: Tá na clube, tá bom demais. 6h39, Vanessa Carlton, 1000 Miles, tema do filme As Branquelas, aqui no Happy Hour. Aqui a gente continua, mês dos pais na clube, valendo o perfume importado pra você e pro seu paizão. Bora ganhar? Vai rolar no final dessa hora, tá? Se inscreva aí, ó, 0800-342-1055, tema de hoje, qual aperitivo não pode faltar no seu domingão, Edivani?
1: Olha, o meu aperitivo não pode faltar no domingo, é a caipirinha.
0: É mesmo?
1: Oh, delícia, pode não, espero chegar o domingo só pra tomar ela, precisa tomar no domingo.
0: Tá certo.
1: Quero participar aí do prêmio, perfume pra ficar cheirosa. Tá na clube, tá bom demais.
0: Beijo, beijo, Edivani, não pode faltar aquela caipirinha, né? Segundo a Edivania aí, ó. E você, o que que você acha? O que não pode faltar no seu domingão? Aquele aperitivo. Bruno Mars.

0: paizão do mês dos pais, a Clube Caprichou. Sensacional. Super perfume importado pro paizão e pro filhão também, mais um, portanto são dois, tá, gente? Legal, né? Ó, já tem sequência clube, aguenta aí, intervalo. Aliás, não é intervalo não, é uma chamadinha de um minuto apenas.
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0: Lá, clube tá bom demais. 7:12, mais uma que você anota. Ed Sheeran Photography. Anota aí na sequência, clube valendo R$5.000, hein? Ó. No final da promoção e ainda no final dessa hora tem mais. Multiprocessador Mundial Clube de presente. O nosso tema de hoje: qual aperitivo não pode faltar no seu domingão? É a vez dele. Ele mandou um áudio caprichado aqui, é o Franklin. Fala, amigão, beleza?
1: Cezinha, sempre que possível, viu, Cezinha? Um pãozinho de queijo, viu?
0: É, né?
1: Um pãozinho de queijo com pãozinho aquele de suquinho queijo, de laranja. Cezinha, hoje mesmo sai, viu, Cezinha?
0: Aê,
1: sai esse
0: legal
1: pão de queijo.
0: Aí
1: e
0: sim
1: sai esse suquinho de laranja.
0: Ih,
1: esse é o aperitivo do domingão.
0: Deu até vontade
1: tá
0: aqui,
1: clube,
0: viu?
1: Tá bom demais, aqui é clube.
0: Manda você também o seu áudio aí, fim ou intervalo? Conta pra gente aí. A música, o som é do Henrique e do Juliano. Bora ouvir então, na sua clube, tá na clube. Tá bom demais.

Beijo, Ourinhos, com a gente aí, ó. Tem a Nicole, o Samuel e o Felipe. Águas Claras, tamo junto com a Marina, com o Otávio e com o Guilherme. Fala aí, Gui, beleza? Pirassununga com a gente também. Pirassununga na Clube, Eduardo, Érica e Lorena, todo mundo passando esse início de noite junto com a gente, curtindo, pedindo aquela que você mais gosta. Aproveita, responde o nosso tema de hoje. Nessa hora tem multiprocessador Mundial Clube, além da sequência Clube que você tá lotando todas aí pra concorrer a R$5.000 em compras no final da promoção. Anota mais uma aí direitinho, tá? David Guetta, Kelly Rowland, When Love Takes Over, aqui na sua Clube.

0: Viela, Dejaneira, e aí?
1: Boa noite, Cezinha.
0: Boa noite.
1: O que não pode faltar é um vinhozinho. Principalmente no domingo, ouvindo a clube, já imaginou que maravilha?
0: Oh, aí sim, hein?
1: Dejaneira Barbosa Ramos, sou de São Paulo. Tá na clube, tá bom demais.
0: Beijo, Dejaneira, valeu. Aquele vinhozinho com queijos, rosas, versos e vinhos. Lembra dessa? Pra quem entender, é o som do Jorge Matheus. A gente matar saudades aqui, é mais uma que você anota na sequência, clube.

0: esse presentão. Vai ficar bem legal aí na sua cozinha. Pode apostar, pode acreditar que vale a pena. Já já tem mais. Eu, Guto, você continua em boa companhia. A festa continua aqui na sua clube, no seu domingão. Já aproveita aí ao máximo o finzinho do final de semana, né, gente? Bom, a gente se fala amanhã a partir das 2 da tarde. Valeu, tchau.
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concorrer, sabe o quê? A dois ingressos para o evento do ano, 15 anos de Zé Neto e Cristiano. O maior show da nossa história, dia 17 de outubro, na Arena Mané Garrincha. Conta aí, ó, qual mania dos outros te tira do sério? Então, grava aquela mensagem de áudio bem animada. Vamos começar bem demais, voltando ao ano de 1900.

0: mania dos outros, que me tira do sério, Guto. Que lá no meu serviço tem um, é falar alto. Parece que é pra todo mundo escutar. A pessoa tá conversando contigo do teu lado e tá gritando, parecendo uma corneta. Aqui é do Best da Guatina Norte, tá na clube, tá bom demais.
1: Então, você ligado na sua clube. Agora tem o Gustavo Lima, na hora de amar. Pra você, uma ótima noite. Como é bom ter você aqui.

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Tem presente pra você. Dois ingressos pra você curtir o maior evento do ano. 15 anos de Zé Neto e Cristiano. O maior show da história. Dia 17 de outubro na Arena Mané Garrincha. Participa, interage aqui na sua clube. Vamos mandar beijos e abraços aqui. Quem tá curtindo a clube nessa noite de domingo?

0: Bradley Cooper.
1: Tell me.

0: tá na clube, tá bom demais.
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0: Neto e Cristiano, 15 anos, o maior show da nossa história.
1: Uma celebração gigante.
2: Uma noite pra você cantar do começo ao fim.
0: Agora tem o seu convite.
3: Ó, tem dois.